0: Alex Bono, fui com você e voltei com você. Aí tô chegando sim, em casa agora. E de novo, a gente tá no comando. Beleza? Se puder, toca pra nós aí. Miguel de novo, toca pra nós aí. Thierry. Cabeça branca.
1: Mas seria uma boa, hein, Miguelzinho?
2: Boa fala, noite, Raquel. Alex. Aqui boa. É Raquel, motorista de aplicativo. E eu no comando quero pedir Banda Malta.
1: Também,
2: diz pra mim, essa demais. Daí... Marcou a história de muita gente, hein? Na Litoral Tomás, que legal.
3: Boa noite, Alex Pontos. Aqui é o Sanho. Moro sem os olhos calçados.
1: Ó, que demais.
3: A música de hoje que eu quero pedir no comando é Zezé de Camargo, Coração na Contramão.
1: Mais um.
4: Na Litoral, eu tô mais do que legal. Rola pra gente, três Chapman.
1: Olha lá, ele tava quase posicionado aqui. Ah, meu Deus do céu, vai ficar, vai rolar daqui a pouquinho. Se Deus quiser, no Litoral 2, essa música é uma delícia. Bem, obrigado pela audiência, viu, turma? Me segue lá no Instagram, é só botar Alex Bono, que você acha. Fechou? Vai lá que a gente vai se vendo. Inclusive tem um vídeo ali, pra quem gosta de Sandy Júnior, tem uma faixa escondida lá no álbum de 2003. Vai, entra lá pra você descobrir. Tem um rio que eu coloquei hoje falando sobre isso. Tem muita curiosidade pra você. Principalmente você que gosta de técnica, essas coisas, curiosidade, tá lá. Alex Bono nas redes sociais. Não é só biscoitagem, né, crianças? Não! Mas também tem. Mas a gente se fala. Obrigado pela audiência. Tchau.

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0: 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As notícias do governo federal que movimentaram o país no dia de hoje.
1: Olá, boa noite.
2: Boa noite para você que nos acompanha em todo o país.
1: Quinta-feira, 16 de julho de 2026.
2: Vamos ao destaque do dia, aos destaques do dia na Voz do Brasil.
1: O governo brasileiro repudia a decisão dos Estados Unidos em impor tarifa de 25% sobre produtos nacionais.
2: O plano estabelece medidas para empresas atingidas pela taxação. Graziele Bezerra.
3: Ministro da Fazenda, Dario Durigan, explicou que o plano Brasil Soberano, criado durante o primeiro tarifaço anunciado pelos Estados Unidos, será ampliado.
1: Produtores rurais e cooperativas afetados por eventos climáticos poderão renegociar dívidas.
2: É o que estabelece medida provisória publicada no Diário Oficial da União. Thaís de Araújo.
4: De acordo com a medida, produtores que registraram perdas de ao menos 30% em duas ou mais safras poderão renegociar débitos com prazo de 8 anos.
1: Controle do diabetes. SUS começa a oferecer insulina glargina, um medicamento de ação prolongada.
2: O público-alvo são pacientes de 2 a 18 anos e idosos com mais de 70 anos. Natália Koslick.
5: A insulina glargina ofertada pelo SUS permite um controle mais estável da glicemia.
1: Hoje, na apresentação da Voz do Brasil, Mariana Jungmann e Luciano Seixas.
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1: O governo federal reagiu após a divulgação de nova taxação imposta pelos Estados Unidos aos produtos brasileiros.
2: A nova tarifa de 25% será cobrada a partir da próxima semana a produtos que são importados pelos Estados Unidos do Brasil, como açúcar, etanol, tabaco, madeira e calçados.
1: A medida foi tomada após investigação feita pelo Escritório do Representante do Comércio dos Estados Unidos.
2: Para o Brasil, as justificativas para um novo tarifaço não têm embasamento.
1: A repórter Graziele Bezerra acompanhou os desdobramentos e tem mais informações. Boa noite, Graziele.
3: Boa noite para você também, Luciano. Boa noite para Mariana e boa noite para o ouvinte da Voz do Brasil. A primeira reação do governo brasileiro foi uma nota da Secretaria de Comunicação Social da Presidência da República e nela o governo diz que segundo estatísticas do próprio governo norte-americano, os Estados Unidos acumularam nos últimos 15 anos mais de 424 bilhões de dólares em superávit de bens e serviços com o Brasil. E essa nota diz ainda que todas as alegações dos Estados Unidos foram refutadas pelo Brasil e que vai levar o caso à Organização Mundial do Comércio.
2: Agora, Grazi, o que os Estados Unidos alegaram para impor essas tarifas?
3: Bom, eles fizeram uma investigação que foi iniciada em julho de 2025 pelo escritório do representante comercial dos Estados Unidos e esse escritório acusa o Brasil de adotar práticas consideradas aí prejudiciais ao comércio norte-americano em áreas como o mercado digital, PIX, regulação de plataformas digitais, propriedade também intelectual, acesso ao mercado do etanol, combate à corrupção e desmatamento. Bom, o ministro das Relações Exteriores, Mauro Vieira, falou hoje com a imprensa e informou que desde março de 2025 o governo brasileiro manteve mais de 30 reuniões presenciais, virtuais também ou por telefone, aí nos níveis presidencial, ministerial, técnico também, com autoridades norte-americanas. E citou o exemplo, segundo ele, o PIX é uma infraestrutura política, pública, na verdade, de pagamentos, que foi criada pelo Banco Central e está disponível a todas as instituições financeiras que atuam no Brasil e que não há competição desleal.
6: Não é sério falar em competição desleal gerada pelo PIX. As acusações sobre desmatamento também são absurdas. Desde 2022, reduzimos significativamente o desmatamento na Amazônia e no Cerrado. Estes são apenas dois exemplos. Todas as alegações dos norte-americanos para justificar a aplicação de tarifas não têm lastro na realidade.
1: Grazi, as exportações brasileiras para os Estados Unidos terão que impacto?
3: Bom, vamos lá, Luciano. O ministro do Desenvolvimento, Comércio, Indústria e Serviços, Márcio Elias, disse que 2.100 produtos ficaram de fora dessa nova lista, né, de taxação, produtos aí como café, suco de laranja, carne, fertilizantes e aeronaves, mas o impacto do novo tarifaço já foi calculado pelo governo.
7: Com essa nova tarifa que foi decidida ontem, nós vamos ter cerca de 18% das nossas exportações para os Estados Unidos atingida, o que corresponde a 7,4 bilhões de dólares. Isso levando em conta o ano de 2024, antes, portanto, do início do tarifaço. Mas elas estão diversificando o mercado e nós vamos continuar nesse processo de diversificação do mercado. A participação dos Estados Unidos nas exportações brasileiras, que era de 12,1%, já caiu para 9,4%.
2: Bom, Grazelli, o governo detalhou as medidas que vão ser adotadas para socorrer esses setores afetados?
3: Já começou a falar, sim, como é que vai ser esse socorro. O ministro da Fazenda, Dario Durigan, explicou que o plano Brasil Soberano, que foi criado durante o primeiro tarifaço anunciado pelos Estados Unidos, vai ser ampliado, mas as novas medidas ainda vão ser detalhadas e dependem das conversas com os setores afetados.
8: Nós já temos prontos os mecanismos de proteção das nossas empresas e dos nossos empregos. Os setores afetados serão mais uma vez chamados ao diálogo e nós ampliaremos e reforçaremos o Plano Brasil Soberano, que dá apoio a quem foi injustamente afetado pelo tarifaço dos Estados Unidos. Seguiremos abertos à diplomacia e à negociação, seja com os Estados Unidos, seja com qualquer outro país.
3: E, além disso, o ministro da Fazenda disse também que o governo vai estudar se aplica a lei da reciprocidade nesse caso. Essa norma autoriza o governo, a aplicar restrições equivalentes, e aí, no caso, equivalentes aos Estados Unidos. Segue com vocês, Mariana, Luciano.
1: Obrigado, Grazielle Bezerra, pelas informações ao vivo aqui na Voz do Brasil.
2: Pois é, e onde estão as principais oportunidades de exportação dos produtos brasileiros?
1: Informações como essa constam no painel Acordo Mercosul-União Europeia, lançado pela Apex Brasil.
9: A biodiversidade amazônica está ganhando espaço no mercado internacional por meio de itens como a castanha do Brasil e o açaí. Na Cooperativa Central de Comercialização Extrativista do Estado do Acre, por exemplo, 50% da produção é vendida para fora. Segundo Cássio Almada, gerente de vendas da cooperativa, os produtos já alcançam 17 países e a ideia é seguir conquistando novos mercados.
10: A gente vem buscando novas alternativas de mercado, verticalizando também a nossa produção para atender com subprodutos aí, tanto para castanha, principalmente agora para fruta, que nós vamos ingressar no mercado para exportação e atuar em todos os continentes.
9: Uma nova plataforma digital foi criada para apoiar as exportações do país. É o painel Acordo Mercosul-União Europeia, que permite identificar produtos com maior potencial de exportação e os benefícios tarifários previstos no acordo entre os dois grupos econômicos, como explica Laudemir Miller, presidente da Apex Brasil.
11: Todas as empresas, os produtores rurais, as cooperativas podem entender a realidade do Acordo Mercosul-União Europeia e aplicar a seu caso concreto, principalmente para planejar o aumento dessa exportação.
9: Em vigor desde maio deste ano, o acordo entre Mercosul e União Europeia prevê a redução e a eliminação gradual de tarifas para mais de 9 mil produtos exportados pelo Brasil. É possível acompanhar a situação de produto a produto por meio da nova ferramenta que está disponível no site www.apexbrasil.com.br. Reportagem Gabriela Noronha.
2: Pois é, a gente segue falando de vendas ao exterior, mas agora de frutas. Entre as principais que agradam os fornecedores estrangeiros estão a manga, o melão, o limão e a melancia.
1: Em 2025, foram mais de 1 milhão de toneladas exportadas para os mercados internacionais.
12: Ricas em sabor e em nutrientes, as frutas estão entre os 13 produtos brasileiros mais exportados para o exterior. E o país figura entre os principais exportadores internacionais. Os produtores brasileiros vendem frutas secas e frescas, como manga, melão, limão e lima, uva, melancia, mamão, abacate e banana. Os principais destinos são a União Europeia e os Estados Unidos. Em 2025, foram exportadas 1 milhão e 300 mil toneladas de frutas, que renderam em vendas 1 bilhão e 570 milhões de dólares. O secretário de Comércio e Relações Internacionais do Ministério da Agricultura e Pecuária, Luiz Rua, comenta os dados das exportações brasileiras de frutas.
13: O Brasil, a despeito de ser um grande produtor de frutas, tem uma posição no ranking mundial dos exportadores acima da 20ª colocação. E nós temos, entre as principais frutas exportadas pelo Brasil, as mangas com 340 milhões no ano passado, depois o melão com 230, o limão com 200 milhões de dólares exportados.
12: O produtor e exportador Celso Zancan trabalha com a produção de uvas e principalmente de maçãs, o carro-chefe das vendas. Para este ano, a expectativa da empresa é vender 10 mil toneladas da fruta para os mercados internacionais. Ele costuma vender os produtos para países como Índia, Rússia, Portugal, Bangladesh, Irlanda e Arábia Saudita. Celso conta que, para isso, há um trabalho contínuo para que a produção atenda às exigências dos potenciais compradores mundiais.
14: A qualidade, ela é a mesma no mundo inteiro. A maçã, você tem que entregar uma maçã apresentável, sem danos mecânicos, sem defeitos aparentes, assim, com uma boa coloração e uma boa crocância. E a questão sanitária, a questão de segurança alimentar. Cada país tem uma exigência um pouco diferente sobre algumas moléculas, permitem no Brasil, não permitem na Europa. Então isso você tem que atender, porque chegou num país e a NASE, ela acusar que está fora desses limites ou está com uma substância não permitida naquele país, a carga vem de volta. Né?
12: Até maio deste ano, as exportações de frutas já somavam 663 milhões de dólares. Segundo dados da Organização das Nações Unidas para a Alimentação e Agricultura, em 2024, o Brasil foi o quarto maior produtor de mamão do mundo e o quinto maior exportador mundial de manga, melão, melancia e banana. Reportagem Márcia Fernandes.
2: Produtores rurais que perderam pelo menos 30% da produção em duas safras podem renegociar dívidas com prazo de até 8 anos.
1: Uma medida provisória assinada nesta quarta-feira, 15 de julho, também dá suporte a agricultores afetados por eventos climáticos, como no Rio Grande do Sul.
2: Saiba como vai funcionar a renegociação.
4: De acordo com a medida, produtores que registraram perdas de ao menos 30% em duas ou mais safras poderão renegociar débitos com prazo de 8 anos, incluindo 2 anos de carência, sem a necessidade de pagamento de entrada. Além disso, segundo o ministro da Fazenda, Dario Durigan, a medida provisória prevê condições para a renegociação de dívidas de produtores rurais afetados por eventos climáticos, incluindo os casos registrados no Rio Grande do Sul.
15: Em especial, olhando para o Rio Grande do Sul, para quem teve mais perda em razão de mudança climática, nós estamos reconhecendo que se tiver 3 perdas, o prazo vai para 10 anos.
4: A medida provisória prevê ainda a criação de um fundo garantidor de crédito, com aporte de até 2 bilhões de reais, para dar suporte às operações de renegociação. Segundo o ministro da Fazenda, Dario Durigan, o fundo poderá contar com a participação de estados e municípios na sua estruturação.
15: Também vamos convocar os estados e municípios que queiram contribuir com o fundo garantidor para que, de alguma maneira, a gente tenha mais proteção com redução de spread, redução de juros.
4: A medida provisória determina que as taxas de juros sejam definidas de acordo com o porte do produtor e a origem das perdas. Nos casos relacionados a eventos climáticos, os juros serão de 5% ao ano para beneficiários do Programa Nacional de Fortalecimento da Agricultura Familiar, o PRONAF. 8% para produtores enquadrados no Programa Nacional de Apoio ao Médio Produtor Rural, o PRONAMP, e 11% para os produtores de maior porte. A MP terá validade imediata de 120 dias após a publicação, mas precisará ser aprovada pelo Congresso para não perder a vigência. Com locução de Thaís de Araújo, reportagem Gabriela Noronha.
1: Uma ferramenta que auxilia produtores rurais e cooperativas a consultar crédito.
2: É o simulador do Programa Nacional de Fortalecimento da Agricultura Familiar, o PRONAF.
1: A plataforma online informa condições de financiamento compatíveis com o perfil do produtor e as instituições financeiras que operam na região.
16: A plataforma disponível online é voltada para agricultores familiares e cooperativas no âmbito do Programa Nacional de Fortalecimento da Agricultura Familiar, o PRONAF. A ferramenta pode ser utilizada também por técnicos de assistência técnica e extensão rural, agentes financeiros, sindicatos e outras organizações que orientam agricultores familiares sobre o acesso ao crédito rural. O produtor Natanael Dal Bianco tem uma propriedade de 10 hectares no município de Jaboticaba, no Rio Grande do Sul, onde investe no plantio de milho e trigo. Ele também é técnico agrícola e trabalha com outros produtores da região. Natanael conta que já utilizou o simulador de crédito do Pronaf para saber as linhas de créditos disponíveis.
17: Já fiz a utilização do navegador do computador, traz todas as linhas de crédito, então fazer a pesquisa de saber qual que é a linha de crédito ideal, inclusive taxa de juro e condição de pagamento. Né?
16: Para acessar as informações, é preciso responder algumas perguntas sobre a situação do agricultor, como renda familiar e localidade. O mais importante é responder o que pretende financiar. Se o objetivo é, por exemplo, a compra de maquinário, reformas na propriedade rural ou projetos de energia solar. Em seguida, são informadas as linhas de crédito e as condições de financiamento compatíveis com o perfil e quais as instituições financeiras que operam em cada região. A ferramenta reúne todas as informações sobre o Pronaf, como explica a ministra do Desenvolvimento Agrário e Agricultura Familiar, Fernanda Machiavelli.
18: Ele responde algumas perguntas simples e já fica sabendo quais são as linhas de crédito que são adequadas ao perfil, quais são as taxas de juros e as condições de pagamento. Porque a gente tem taxas de juros que variam de acordo com a renda da família. Depois que você faz a simulação, aí sim você pode se dirigir a uma das instituições bancárias que operam o Pronaf. Todos os bancos públicos, bancos cooperados. O banco vai analisar a sua capacidade de pagamento de acordo com sua renda e com seu histórico.
16: Seu Natanael, que já acessou o simulador diversas vezes, explica como vai planejar os investimentos da próxima safra.
17: Custeio de milho agora, safra de verão, e depois custeio de trigo, safra de inverno. Tem os demais investimentos para maquinários.
16: Vale lembrar que a plataforma não substitui a análise realizada pelas instituições financeiras, nem garante a contratação do crédito. Para conhecer a ferramenta, acesse simuladorpronaf.mda.gov.br. Reportagem Edinaldo Júnior.
2: Pois é, e a projeção econômica para o setor agropecuário no mês de junho deve chegar em R$1,4 trilhão.
1: O levantamento mensal divulgado pelo Ministério da Agricultura e Pecuária é calculado com base no desempenho das lavouras e no faturamento dos produtos rurais.
2: Em junho, o produto com maior participação na estimativa foi a soja, que representa cerca de 24% do valor total estimado.
19: O levantamento de junho do valor bruto da produção agropecuária, divulgado pelo Ministério da Agricultura e Pecuária, estima que o faturamento da produção dentro dos estabelecimentos rurais alcance R$1,4 trilhão. Desse total, 64% correspondem ao faturamento da lavoura, o que representa R$893 bilhões. A soja lidera com o valor estimado de R$335 bilhões. Na sequência, estão bovinos, milho, cana-de-açúcar e frangos. Juntos, esses segmentos representam 68,3% do valor bruto da produção agropecuária nacional. Na análise por unidades da Federação, Mato Grosso registra o maior valor estimado, seguido por Minas Gerais e São Paulo. O valor bruto da produção agropecuária é calculado mensalmente com base nas estimativas de produção e nos preços recebidos pelos produtores rurais. Thaisa Vitória para a Voz do Brasil.
1: Crianças, adolescentes e idosos com diabetes vão ter acesso à insulina glargina pelo SUS.
2: Esse medicamento possui uma resposta mais prolongada no organismo e permite um controle mais estável da glicemia.
1: Todos os estados devem receber o insumo até o final do mês, segundo estimativa do Ministério da Saúde.
20: A insulina glargina ofertada pelo SUS tem ação prolongada e, na maioria dos casos, permite apenas uma aplicação diária. Outros tratamentos podem exigir até 3 aplicações no mesmo período. Além disso, permite um controle mais estável da glicemia, como destacou a secretária de Ciência, Tecnologia e Inovação em Saúde, Fernanda Denegri.
21: Ela é mais estável porque ela é de longa duração, então ela permanece no corpo por 24 horas, então ela reduz as chances de hipoglicemia ao longo do dia. Reduz o risco de daquela hipoglicemia noturna, que quem usa a insulina às vezes se preocupa, né?
20: O público-alvo são pacientes de 2 a 18 anos incompletos com diabetes tipo 1 e pessoas com 70 anos ou mais com diabetes tipo 1 ou 2. O paciente, o Biratã Geraldo Pinto Ribeiro, de 80 anos, já começou a fazer uso do novo medicamento.
22: Comecei a aplicar esse remédio uma vez por dia. Pego no posto de saúde com receita médica, o enfermeiro me explicou como se deve aplicar, eu aplico, e estou com a diabetes controlada.
20: Mais de 250 mil tubetes de insulina glargina foram encaminhadas a 16 estados. Também foram distribuídas 52 mil canetas reutilizáveis para aplicação do medicamento. O Ministério da Saúde estima que todos os estados recebam os insumos até o fim de julho. De acordo com a secretária Fernanda Denegri, de Ciência, Tecnologia e Inovação em Saúde, a transição para um novo tratamento será feita de forma gradual.
21: São cerca de 2 milhões de pacientes que usam insulina no SUS. Então, a ideia é que, neste ano, 30% das pessoas já possam migrar para essa insulina mais moderna. No ano que vem, seria 60%. E, ao longo de 3 anos, a gente completaria para chegar até 80% dos pacientes.
20: Para ter acesso ao medicamento, o cidadão deve procurar a unidade básica de saúde mais próxima de sua residência, com a receita médica carimbada. Pais, responsáveis ou cuidadores também podem solicitar a substituição pela nova insulina. Junto ao medicamento, será entregue uma caneta reutilizável para

0: 42% dessas vítimas eram motociclistas. Em Brasília, o aposentado e motociclista Getúlio Hahnemann viveu na prática a importância de um capacete certificado. Após um acidente de moto, ele escapou de sequelas graves graças ao equipamento de segurança.
1: O carro na minha lateral deu uma freada e apareceu um camarada que estava atravessando. O carro não atropelou ele e sobrou para mim. Não tive mais nada grave porque eu estava usando o capacete.
0: Histórias como a do Getúlio reforçam a importância de escolher um produto certificado. Desde 1º de julho, fabricantes, distribuidores e lojas só podem vender capacetes com o novo selo de conformidade do Inmetro. A principal novidade é um QR Code que permite ao consumidor verificar na hora da compra se o produto é autêntico. O chefe da divisão de regulamentação e qualidade regulatória do Inmetro, Hércules Antônio da Silva Souza, explica a mudança.
2: A gente identificou uma série de fraudes nos selos da conformidade, ou selo do Inmetro, que eram usados até então, que vai levar o consumidor a ter uma informação falsa. O segundo é que a gente está criando uma ferramenta que agora permite uma informação muito mais qualificada. Ele agora pode se utilizar de um QR Code que vem no selo, único, inviolável, que não pode ser falsificado. Ele, ao utilizar essa leitura do QR Code, ele passa a ter informações muito mais qualificadas.
0: Quem já possui um capacete certificado com o selo antigo pode continuar usando normalmente. A mudança vale apenas para a comercialização de novos produtos. Capacetes vendidos sem o novo selo e sem o QR Code passaram a ser considerados irregulares, alerta Hércules Antônio do Inmetro.
2: Um capacete sem selo é, na verdade, uma compra inadequada, porque você está se colocando numa condição de risco, acreditando que o capacete vai te proteger, mas na hora que você mais precisar dele, ele vai falhar, porque ele não passou pelos ensaios de avaliação.
0: O empresário Iago Dias, dono de uma loja de capacetes em Brasília, defende a mudança e fala o que é preciso ficar atento na escolha de um capacete.
3: Verificar o selo do Inmetro, se realmente é legítimo, saber o tamanho certo. E o terceiro, que eu falo muito para meus clientes, é não economizar onde há segurança. Então, prezar sempre pela qualidade.
0: Na dúvida, a recomendação é simples: comprar sempre em estabelecimentos confiáveis, conferir o novo selo do Inmetro e verificar a autenticidade pelo QR Code. Afinal, quando o assunto é capacete, economia nunca pode custar segurança. Reportagem Pablo Mundim.
4: As inscrições para o processo seletivo do FIES, o Fundo de Financiamento Estudantil, para o segundo semestre do ano, acabam amanhã.
5: O FIES oferece financiamento a estudantes matriculados em cursos superiores de instituições privadas.
4: As inscrições devem ser feitas no Portal Único de Acesso ao Ensino Superior.
5: E essas foram as notícias do governo federal.
4: Uma realização da Secretaria de Comunicação Social da Presidência da República.
5: Com produção da empresa Brasil de Comunicação.
4: Fique agora com as notícias do Poder Judiciário e do Congresso Nacional. Boa noite.
5: Boa noite para você e até amanhã.
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8: Supremo Tribunal Federal divulga nota sobre manifestações do governo dos Estados Unidos.
9: Eleições 2026. TSE já pode divulgar boletins e orientações ao eleitorado.
8: Para o STJ, direito de retenção por benfeitorias em imóvel não se aplica a inquilino inadimplente.
9: Boa noite, eu sou Marcela Luiza.
8: E eu sou Walter Lima.
9: O Supremo divulgou uma nota nesta quinta-feira em resposta às manifestações do governo dos Estados Unidos sobre decisões da justiça brasileira.
8: O STF afirma que atua exclusivamente por força da Constituição Federal, reforçando que as decisões tomadas são públicas e fundamentadas na Constituição e nas leis do Brasil.
9: O Supremo destaca que a independência do Poder Judiciário é um princípio essencial do Estado Democrático de Direito e defende que as relações entre países devem respeitar a soberania e a autonomia das instituições.
8: Também afirma que eventuais divergências entre Estados devem ser tratadas por vias diplomáticas e pelo direito internacional, e não por ações que possam pressionar o judiciário. Por fim, o tribunal reafirma que continuará a trabalhar com independência em defesa da Constituição, da democracia, da separação dos

0: estados e do Estado de Direito.
1: Em regra, inquilino que fez benfeitorias tem direito de permanecer no imóvel alugado até ser indenizado.
0: Só que para o STJ, se ele for inadimplente, não pode usufruir do direito de retenção. Fátima Uchoa.
2: A locadora ajuizou ação de despejo com pedido de rescisão contratual, retomada do imóvel e pagamento dos aluguéis e encargos em atraso. O juízo de primeiro grau decretou o despejo e condenou a inquilina a pagar os débitos, mas assegurou o direito de ela ser indenizada por melhorias comprovadas e ser compensada por valores gastos com reforma. O Tribunal de Justiça de Goiás afastou o direito de retenção do imóvel, mantendo os demais pontos da decisão. No STJ, a terceira turma negou o pedido de retenção. Segundo a relatora ministra Nancy Andrighi, a falta de pagamento rompe o equilíbrio contratual e afasta a boa-fé objetiva necessária para o exercício do direito de retenção.
1: Petrobras vai ter de indenizar viúva de mergulhador que prestava serviço para a estatal.
0: A decisão reconhece que a morte do profissional foi causada pela falta de segurança no ambiente de trabalho. Marla Lacerda.
3: O trabalhador terceirizado morreu durante uma operação de mergulho no litoral do Ceará. Com base em laudo pericial, a Justiça do Trabalho cearense concluiu que o acidente estava ligado diretamente às más condições dos equipamentos utilizados pelo mergulhador. O TST manteve a decisão e responsabilizou a Petrobras subsidiariamente por ser a tomadora do serviço.
1: A partir de hoje, o Tribunal Superior Eleitoral poderá utilizar espaços na programação de rádio e televisão para divulgar comunicados e orientações sobre as eleições 2026.
0: O objetivo é ampliar o acesso da população a informações confiáveis sobre o processo eleitoral.
1: Poderão ser veiculados, por exemplo, esclarecimentos e incentivos à participação feminina, a participação dos jovens e da comunidade negra na política.
0: O TSE também pode divulgar esclarecimentos aos cidadãos sobre as regras e os procedimentos de votação.
1: Justiça assegura a educação diferenciada para indígenas do município de Novo Repartimento, no Pará.
0: Sentença também invalida a exigência inconstitucional para a contratação de professores indígenas. Sabrine Menezes.
4: A ação foi proposta pelo Ministério Público Federal após atraso no ano letivo de 2025 nas escolas das aldeias. Ao analisar o caso, a Justiça condenou o município, a União e o Fundo Nacional de Desenvolvimento da Educação, o FNDE, a implementarem uma série de medidas corretivas e ao pagamento de R$ 750 mil reais por danos morais coletivos. A determinação garante que crianças indígenas da etnia Paracanã tenham direito à educação escolar intercultural, diferenciada e bilíngue.
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1: Uma boa noite.
0: E até amanhã.
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7: Eu sou Paula Groba.
8: E eu sou Humberto Pinheiro.
7: E estes são os destaques de hoje do Jornal do Senado, que começa agora.
8: Acordo entre Congresso e governo viabiliza a renegociação de dívidas rurais.
7: Senado aprova restrições ao compartilhamento de imagens de vítimas de crimes e acidentes.
8: Avança projeto que acaba com liberdade provisória para presos em flagrante por crimes hediondos.
7: Boa noite.
8: Boa noite.
7: Presos em flagrante por crimes hediondos podem perder o direito à liberdade provisória. A mudança está prevista em um projeto aprovado pela Comissão de Segurança Pública do Senado.
8: O texto prevê 7 hipóteses em que a liberdade provisória deverá ser negada pelo juiz. Os detalhes com Bruno Lourenço.
9: A proposta aprovada na Comissão de Segurança Pública proíbe expressamente que juízes concedam liberdade provisória ou apliquem medidas cautelares alternativas à prisão para quem for detido em flagrante cometendo crimes considerados de extrema gravidade. O relator, senador Wilder Moraes, do PL de Goiás, diz que a impunidade e a soltura reiterada de criminosos perigosos alimentam os índices de violência.
10: Indivíduos que pratiquem delitos de tal natureza não devem ser agraciados com liberdade provisória, sendo, por isso, insuscetíveis de qualquer imposição de medida cautelar diversas da prisão. Criminosos que praticam crimes hediondos devem permanecer presos. Foi esse o objetivo do nosso constituinte originário e, em último caso, do próprio povo brasileiro, verdadeiro titular do poder constituinte.
9: O texto prevê 7 hipóteses em que a liberdade provisória deverá ser obrigatoriamente negada pelo juiz. A proibição de soltura passa a valer para réus reincidentes, com histórico de múltiplas prisões em flagrantes anteriores, integrantes de organizações criminosas, armadas ou milícias, pessoas que portem ilegalmente armas de fogo de uso restrito ou proibido e quem cometer crimes hediondos, crimes com violência ou grave ameaça ou envolvidos com o tráfico interestadual ou internacional de drogas. O projeto seguiu para a Comissão de Constituição e Justiça.
7: Também avançou no Senado o projeto que assegura a mudança de nome completo a mulheres vítimas de violência doméstica.
8: Uma medida especial de proteção, quando houver risco à integridade física ou psicológica da mulher. Repórter Patrícia Oliveira.
11: Mulheres que sofrem violência doméstica e familiar poderão alterar o nome e o sobrenome para dificultar a localização da vítima pelo agressor em caso de perseguição. Pelo texto aprovado, a mudança dependerá de decisão judicial. Será solicitada pela própria vítima e tramitará sob segredo de justiça. O relatório lido pelo senador astronauta Marcos Pontes, do PL de São Paulo, estabeleceu prazo de 5 dias úteis para os cartórios fazerem a alteração.
12: Pode envolver acompanhamento especializado, restrições de acesso a informações, mudança de localidade e outras providências necessárias a neutralizar a ameaça.
11: A proposta também prevê a alteração do nome completo dos filhos menores, após avaliação, para garantir a segurança da família. O projeto segue para a Comissão de Constituição e Justiça.
7: E por falar em proteção, o Senado aprovou um projeto com regras para a divulgação de imagens de vítimas de crimes e acidentes. Quem registrar ou compartilhar esse tipo de conteúdo poderá ser punido com pena de 6 meses a 2 anos de prisão.
8: A proposta, inspirada no caso da cantora Marília Mendonça, segue agora para a nova análise da Câmara dos Deputados. Repórter Pedro Pincer.
13: De autoria da deputada Laura Carneiro, do PSD do Rio de Janeiro, o texto aprovado estabelece que não haverá crime quando a divulgação for necessária à administração da justiça, atender a interesse público devidamente justificado ou ocorrer com o consentimento da vítima. A proposta ainda altera o Código Civil para prever que o registro ou a divulgação de imagens de vítimas de crimes ou acidentes e de cadáveres poderão ser proibidos quando atingirem a honra da pessoa retratada ou tiverem finalidade comercial. Atualmente, a legislação já prevê restrições para a divulgação de escritos e imagens de uma pessoa nessas situações. O relator, senador Marcelo Castro, do MDB do Piauí, explicou o que motivou a apresentação do projeto.
14: Foi o acidente que aconteceu com a cantora Marília e compositora Marília Mendonça, que foi filmada a imagem dela, foi divulgado. Isso causou um grande trauma e esse projeto visa exatamente a proteger essas imagens. Imagem de pessoas que são vítimas de acidente ou de violência.
13: O texto alternativo de Marcelo Castro altera ainda a pena prevista no texto original. Em vez de reclusão, a punição passa a ser de detenção de 6 meses a 2 anos e multa. Por causa das mudanças aprovadas pelo Senado, o texto volta para a nova análise da Câmara dos Deputados.
7: A Comissão de Assuntos Sociais debateu regras para o trabalho por aplicativos. Representantes dos trabalhadores cobraram mais segurança, proteção social e transparência.
8: Já representantes das plataformas defenderam a preservação da autonomia e da flexibilidade. Repórter Henrique Nascimento.
15: Segurança, proteção social e regras para as plataformas estiveram em debate na Comissão de Assuntos Sociais. A audiência reuniu trabalhadores, empresas, especialistas e representantes do poder público para discutir a regulamentação do trabalho por aplicativos. A senadora Leila Barros, do PDT do Distrito Federal, defendeu um equilíbrio entre direitos e sustentabilidade do setor.
16: É esse equilíbrio que buscamos, assegurar direitos e condições dignas de trabalho sem inviabilizar o desenvolvimento do setor.
15: A presidente do Sindicato dos Motoristas de Aplicativo de Mato Grosso, Solange Moraes, chamou a atenção para a segurança dos profissionais.
17: Porque o trabalhador por aplicativo não pede esse privilégio. Ele pede apenas aquilo que qualquer cidadão brasileiro merece. Direito de trabalhar, direito de viver. E é o direito de voltar para casa com segurança.
15: Segundo o IBGE, o número de pessoas trabalhando por aplicativos teve um crescimento de 25%, atingindo a marca de quase 2 milhões de pessoas.
7: E a senadora Roberta Scioli, do Republicanos de Roraima, defendeu a adoção de medidas para ampliar a oferta de voos e reduzir o preço das passagens aéreas no estado. A parlamentar destacou que dados do Anuário do Transporte Aéreo apontam Roraima como o estado com a maior tarifa média do país e afirmou que a situação compromete a mobilidade da população.
8: Segundo a senadora, o elevado custo das passagens dificulta o acesso a serviços de saúde, educação e oportunidades de trabalho, além de afetar o desenvolvimento econômico do estado. Roberta Scioli informou que solicitou esclarecimentos ao Ministério de Portos e Aeroportos sobre as ações previstas para ampliar a concorrência e reduzir as tarifas.
18: Não queremos apenas explicações, queremos planejamento, compromisso e resultados. Roraima precisa de mais voos, melhores horários, maior concorrência e políticas públicas que reconheçam as particularidades da região norte. Porque morar em Roraima não pode significar pagar a passagem aérea mais cara do Brasil.
7: O plenário do Senado aprovou o pedido de urgência para análise do projeto que muda as regras do seguro rural. Com a decisão, a proposta que veio da Câmara dos Deputados não precisará passar pelas comissões do Senado e poderá ser votada diretamente pelo plenário. O presidente da Casa, Davi Alcolumbre, afirmou que o acordo para a votação foi construído com o governo e destacou o apoio do ministro da Fazenda em exercício, Dario Durigan, nas negociações.
8: E um acordo entre o Congresso e o governo viabilizou a edição da medida provisória que trata da renegociação de dívidas rurais para produtores de todo o Brasil.
7: Segundo o texto, a medida é uma resposta ao salto da inadimplência no setor, que praticamente dobrou nos últimos 2 anos. Repórter Douglas Castilho.
19: Diante desse cenário, resultado da maior recorrência de eventos climáticos extremos, como as enchentes do Rio Grande do Sul, e da instabilidade internacional intensificada por conflitos como as guerras na Ucrânia e no Oriente Médio, a medida provisória cria novas linhas de crédito rural e permite que a União participe de um fundo garantidor para cobrir operações de empréstimos aos produtores afetados por catástrofes naturais. Ao agradecer pela parceria com o ministro da Fazenda, Mário Durigan, a ex-ministra da Agricultura, a senadora Tereza Cristina, do PP de Mato Grosso do Sul, falou da extensão da MP.
20: Atendendo não só o Rio Grande do Sul, mas a todo o Brasil, por quê? Foi atendido não só os produtores que têm problemas de endividamento por conta de problemas climáticos, mas também por problemas de renda. Então, ampliou-se muito o escopo. Foi um ótimo acordo pelo Brasil.
19: A medida provisória, que tem eficácia imediata, será analisada por uma comissão mista de senadores e deputados federais antes de ser votada pelos plenários da Câmara e do Senado.
8: Edição de Paula Groba e trabalhos técnicos de João Lira, o Jornal do Senado fica por aqui. Acompanhe agora as notícias da Câmara dos Deputados. Boa noite.
7: Boa noite e até amanhã.
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21: Câmara prioriza atendimento de mulheres que sofreram perda gestacional.
22: Proposta cria sala exclusiva de perícia médica em crianças e adolescentes.
21: Comissão aprova penas à empresa que permite pornografia criada por IA.
22: Parlamentares analisam selo de inclusão para micro e pequenas empresas.
21: Boa noite. Avança na Câmara a proposta que cria o selo Empresa Inclusiva. O objetivo é reconhecer empresas de pequeno porte que contratam pessoas com deficiência como informa a repórter Silvia Munhato.
2: A Comissão de Trabalho aprovou o projeto que cria o selo Empresa Inclusiva para micro e pequenas empresas. A ideia é reconhecer empresas de pequeno porte que promovam a inclusão de pessoas com deficiência em seus quadros de funcionários. A relatora, a deputada professora Marcivânia, do PCdoB do Amapá, defendeu a medida.
3: Eles vão ter um selo que vai dar credibilidade, vai fazer as pessoas também olharem para essas empresas de forma diferente, porque existe um sentimento, acho que de todo mundo, de valorizar empresas que tenham boas iniciativas.
2: O selo será uma certificação concedida pelo Poder Executivo, com validade de 2 anos, às empresas que cumprirem um conjunto de requisitos, como manter percentual mínimo de trabalhadores com deficiência, adotar medidas de acessibilidade física e digital e utilizar tecnologias assistivas. As empresas certificadas terão direito ao uso da logomarca oficial do selo, além de prioridade em programas governamentais. Segundo dados do Cadastro Geral de Empregados e Desempregados, citados na justificação do projeto, mais de 17 milhões de brasileiros possuem algum tipo de deficiência, mas menos de 1% dos vínculos empregatícios ativos correspondem a esse grupo. A legislação atual obriga apenas empresas com 100 ou mais empregados a reservar vagas para pessoas com deficiência. O projeto que cria o selo Empresa Inclusiva para empresas de menor porte será analisado agora pela Comissão de Defesa dos Direitos das Pessoas com Deficiência. Da Rádio Câmara de Brasília, Silvia Minhato.
5: Política.
22: Chico Alencar, do PSOL do Rio de Janeiro, avalia que o volume de emendas parlamentares previsto no orçamento de 2026 enfraquece a articulação entre os poderes. O deputado também afirma que os recursos, estimados em 61 bilhões de reais, distorcem o planejamento nacional.
21: Chico Alencar ainda aponta que a falta de rastreabilidade e transparência na destinação das emendas mantém práticas semelhantes ao orçamento secreto, com prejuízo para políticas públicas de saúde, educação, mobilidade urbana e infraestrutura.
22: Tadeu Venere, do PT do Paraná, repudia a indicação irregular de emendas parlamentares por pessoas sem mandato eletivo ativo. Na opinião do deputado, a tentativa de criar o que ele chama de poder paralelo gera constrangimento e a perda de credibilidade do Congresso.
21: Ao elogiar decisões judiciais recentes de bloqueio de bens e recursos contra dirigentes partidários e ex-parlamentares, Tadeu Venere reforça que a indicação de verbas é um direito exclusivo de quem foi eleito pelo povo. Ele cobra investigações e punição dos responsáveis por irregularidades.
22: Roberto Monteiro Pai, do PL do Rio de Janeiro, critica o uso que políticos fazem do nome de Deus para se aproximar do eleitorado. O deputado cobra coerência ética e respeito aos mandamentos religiosos nas condutas diárias e no respeito ao próximo.
21: Roberto Monteiro Pai alerta que todos prestarão contas de suas ações e palavras. O congressista destaca que, mesmo defendendo seu campo político, a direita evita ataques pessoais a seus adversários em respeito aos princípios que professa.
22: Eli Borges, do Republicanos do Tocantins, manifesta preocupação com o que considera ameaças à liberdade religiosa no Brasil. Ele cita a interrupção de culto evangélico por policiais e questionamento a uma oração feita em um fórum de conselheiros tutelares.
21: Eli Borges afirma que manifestações de fé vêm sendo tratadas com restrições crescentes em espaços públicos e religiosos. Ele assinala que o país precisa levar a sério a defesa da liberdade religiosa para evitar que cultos sejam limitados por decisões institucionais.
5: Ciência e tecnologia.
22: A comissão aprova punições a empresas que permitem pornografia criada por inteligência artificial. A repórter Júlia Lopes nos conta quais serão as penas.
4: A Comissão de Comunicação da Câmara aprovou um projeto de lei que prevê multas e sanções para empresas de tecnologia e redes sociais que permitirem a criação e a circulação de pornografia gerada por inteligência artificial, as chamadas deepfakes. Pelo texto, fica proibido o uso de IA para criar imagens ou vídeos de nudez e conteúdo sexual sem autorização da pessoa envolvida. No caso de adultos, a prática só será permitida com consentimento expresso. Já para menores de idade, a regra é ainda mais rígida. Qualquer conteúdo desse tipo é totalmente proibido, mesmo que não envolva pessoas reais. A proposta estabelece que empresas que descumprirem as regras poderão ser multadas em até 2% do faturamento do grupo econômico, limitado a 50 mil salários mínimos. Em casos mais graves, a punição pode chegar à proibição do uso de ferramentas de inteligência artificial. O texto aprovado é do relator deputado Jadiel Alencar, do Republicanos do Piauí. Ele afirmou que o objetivo da medida é proteger crianças, adolescentes e adultos contra a manipulação de imagem. Dados da ONG SaferNet mostram que denúncias de abuso sexual infantil online, muitas vezes envolvendo o uso de IA para a criação de deepfakes, cresceram e ultrapassaram 63 mil registros em 2025, o segundo maior número em 20 anos. Para o autor da proposta, deputado João Daniel, do PT de Sergipe, a ideia é promover uma internet mais responsável e garantir punição para quem comete crimes no ambiente digital.
0: Nós precisamos utilizar a inteligência artificial, as redes sociais, para o bem, para o amor, para a solidariedade, para a boa informação. Não podemos aceitar esse tipo de ação que é cometida por criminosos que utilizam a inteligência artificial e as redes sociais para prejudicar e cometer crimes através da internet.
4: O projeto também determina que conteúdos gerados por IA tenham identificação clara como marca d'água, indicando que são artificiais. Além disso, obriga as plataformas a remover rapidamente conteúdos ilegais e a manter canais acessíveis para denúncias. A proposta ainda prevê punições para quem produzir ou compartilhar deepfakes sexuais envolvendo menores ou adultos sem consentimento. Nesses casos, as vítimas poderão ser indenizadas por danos morais e materiais. A proposta que impõe sanções a empresas de tecnologia que permitem a circulação de conteúdo sexual pornográfico gerado por inteligência artificial sem consentimento segue agora para análise da Comissão de Ciência e Tecnologia. Da Rádio Câmara de Brasília, Júlia Lopes.
5: Segurança Pública.
1: Contrária ao projeto de lei que criminaliza a misoginia, Clarissa Tércio, do PP de Pernambuco, afirma que o texto ameaça as liberdades de expressão e religiosa sem garantir proteção efetiva às mulheres. Segundo sua leitura, a proposta ainda pode prejudicar a empregabilidade feminina e gerar insegurança jurídica.
6: Clarissa Tércio contesta a informação de que o grupo de trabalho que analisava o projeto aprovou por unanimidade o texto. De acordo com a parlamentar, todas as deputadas de oposição votaram contra e desmerecer esses votos já é, por si só, um ato de silenciamento e misoginia.
1: Já Maria do Rosário, do PT do Rio Grande do Sul, solicita aprovação imediata do projeto de lei da misoginia e faz um apelo pelo fim da obstrução da matéria. Ela argumenta que a proposta é urgente para salvar vidas e combater a escalada de violência contra as mulheres no país.
6: Maria do Rosário afirma que a violência de gênero mata 4 mulheres por dia no Brasil. A deputada critica o uso de discursos religiosos para justificar o ódio contra elas e observa que o projeto também ajuda a reduzir o número de crianças órfãos de vítimas de feminicídio.
1: Luiz Lima, do Novo do Rio de Janeiro, critica o posicionamento da bancada governista em votações que endurecem regras de cumprimento de pena para crimes hediondos. Ele defende punições mais rígidas como resposta ao aumento da violência contra diferentes grupos da população.
6: Luiz Lima sustenta que o combate à criminalidade exige medidas mais severas a quem comete homicídio e crimes contra crianças. O parlamentar afirma que a segurança pública deve proteger toda a população, sem distinção de raça, gênero, orientação sexual ou posição política.
5: Agricultura.
1: A Câmara aprovou e encaminhou para análise do Senado o projeto de lei que proíbe a comercialização de leite em pó importado reconstituído no Brasil.
6: A ideia é proteger o produtor brasileiro e garantir mais transparência ao consumidor, como informa a repórter Maria Neves.
23: A Comissão de Constituição e Justiça da Câmara dos Deputados aprovou o projeto que proíbe a reconstituição de leite em pó importado para que seja vendido na forma líquida no Brasil. Pelo texto, empresas que descumprirem a norma ficam sujeitas a multa de até R$1 milhão. O infrator também poderá sofrer suspensão do alvará de funcionamento de forma temporária ou definitiva. De acordo com a autora do texto, deputada Daniela Rainer, do PL de Santa Catarina, o produtor de leite brasileiro sofre uma crise sem precedentes, causada em grande medida pela importação de leite em pó, que é reidratado e vendido como leite fluido no mercado interno. De acordo com ela, além de defender os produtos nacionais, o projeto traz proteção para o consumidor.
9: Esse projeto de lei busca também que o consumidor saiba o que ele está consumindo, mas especialmente para que o nosso produtor de leite tenha o seu produto valorizado. Para que o agricultor brasileiro, o produtor de leite brasileiro, tenha, sim, condições de se recuperar e não tenha essa concorrência desleal batendo na porta dele todos os dias, que em muitos casos acabou inviabilizando a produção leiteira brasileira.
23: O relator da proposta na comissão, deputado Domingos Sávio, do PL Mineiro, também afirma que a medida busca proteger o mercado interno de práticas desleais de comércio. Segundo o parlamentar, a preferência pela utilização de leite nacional não configura discriminação arbitrária, representa apenas um instrumento legítimo de política pública voltada à proteção da cadeia produtiva do país. Domingos Sávio sustenta ainda que a norma não proíbe a importação do produto, somente busca restaurar um mínimo de isonomia entre o produtor nacional de leite e o produto reconstituído a partir de matéria-prima importada e subsidiada. O texto aprovado permite a reidratação do leite em pó para venda no mercado nacional somente em caso de desabastecimento do produto na forma líquida. Da Rádio Câmara de Brasília, Maria Neves.
10: Comissões.
21: A inclusão da injeção semestral contra o HIV no SUS esbarra em preço alto, segundo apontaram especialistas em debate realizado recentemente na Câmara. A reportagem é de Emanuele Brasil.
11: O Ministério da Saúde, especialistas e representantes da sociedade civil afirmaram em debate na Câmara dos Deputados que o alto custo e o monopólio imposto pela indústria farmacêutica dificultam a incorporação do medicamento Lenacapavir ao Sistema Único de Saúde. O fármaco que previne a infecção pelo HIV, com apenas duas injeções anuais, é defendido por especialistas e pela sociedade civil como a principal solução para reduzir o estigma e o abandono da prevenção diária em comprimidos. Embora o Lenacapavir já tenha o registro na Anvisa, ele ainda não está disponível no SUS. O medicamento passa agora por uma fase de definição de preço pela Câmara de Regulação do Mercado de Medicamentos. Somente após essa etapa é que o CONITEC, Comissão Nacional de Incorporação de Tecnologias no SUS, avaliará se o custo-benefício permite a oferta gratuita na rede pública. Coordenadora da mesa, a deputada Duda Salaber, do PSOL de Minas Gerais, ressaltou que a atualização das tecnologias de prevenção é fundamental para atender as populações mais vulneráveis de forma digna. A parlamentar é autora de um projeto de lei que declara o medicamento como de interesse público, passo que pode facilitar uma futura quebra de patente.
12: Nós não queremos um SUS refém do mercado. Nós queremos Lenacapavir no SUS e queremos vida acima das patentes.
11: O debate foi encerrado com a cobrança de que o governo federal defina uma estratégia clara para garantir o acesso ao Lenacapavir antes da Conferência Internacional de AIDS, que acontecerá no Brasil em julho. Da Rádio Câmara de Brasília, Emanuele Brasil.
10: Direitos Humanos.
22: O projeto cria sala exclusiva nas perícias médicas ligadas aos estados para atendimento de crianças e adolescentes.
21: O repórter José Carlos Oliveira tem mais dados sobre a proposta.
24: Em fase final de análise na Câmara dos Deputados, o projeto de lei cria sala exclusiva nos institutos médico-legais para atender crianças e adolescentes vítimas de violência. A proposta do deputado Marcos Polon, do PL do Mato Grosso do Sul, já passou pelas comissões de Segurança Pública e de Previdência. Resta apenas a aprovação da Comissão de Constituição Constituição e Justiça para o texto seguir diretamente para a análise do Senado. A relatora, a deputada Daniela do Vaguinho, do Rio de Janeiro, explica o principal objetivo da proposta.
13: O projeto enfrenta um problema muito grave, a revitimização. Hoje, muitas crianças e adolescentes vítimas de violência precisam passar por perícias em ambientes comuns dos IMEDs, dividindo espaço com adultos, inclusive suspeitos e pessoas em situações graves, o que é totalmente inadequado. Isso aumenta o trauma.
24: O texto prevê que os IMLs destinem locais exclusivos para esses jovens sem risco de exposição a situações intimidantes ou vexatórias durante o processo judicial. Daniela do Vaguinho ressalta que as secretarias estaduais de segurança pública e as polícias civis terão prazo de 2 meses para cumprir a regra a partir da transformação da medida em lei.
13: O que buscamos é garantir proteção, respeito e cuidado nesse momento tão delicado. São mudanças simples, mas muito significativas. Uma sala exclusiva rompe com a lógica atual dos IMLs. Garante privacidade, evita o contato com adultos e suspeitos e com um espaço adequado e equipe preparada, a escuta é mais segura, o exame é mais cuidadoso e a prova mais qualificada.
24: A proposta segue diretrizes da Constituição e do Estatuto da Criança e do Adolescente quanto à proteção desses jovens diante de todas as formas de negligência, violência e opressão. Da Rádio Câmara de Brasília, José Carlos Oliveira.
14: Saúde.
15: A Câmara aprovou prioridade de atendimento no SUS para mulheres que sofreram perda gestacional. Entenda a medida com a repórter Sofia Peçanha.
16: A Comissão de Constituição e Justiça aprovou o projeto que garante prioridade de atendimento psicológico e social pelo Sistema Único de Saúde, o SUS, para mulheres que sofreram aborto espontâneo, óbito fetal ou perinatal. O aborto espontâneo ocorre quando a gestação é interrompida de forma natural. O óbito fetal ocorre quando o bebê morre ainda durante a gravidez. E o óbito perinatal envolve mortes registradas no fim da gestação ou nos primeiros dias após o nascimento. O texto aprovado altera a Lei Orgânica de Saúde, além de reunir outros 5 projetos que estavam sendo analisados em conjunto e que tratavam da humanização do luto parental, do atendimento especializado no SUS e da adoção de protocolos específicos para esses momentos por hospitais públicos e privados. A relatora das propostas nas comissões de Previdência e de Constituição e Justiça, a deputada Cristonieto, do PL do Rio de Janeiro, destacou que os serviços de saúde devem estar atentos para o sofrimento das mulheres cuja gravidez resultou em óbito do bebê.
17: Desse modo, resta mais que evidente a necessidade que haja acompanhamento profissional dessa gestante, a fim de que o luto, o sentimento de perda enfrentado por elas, seja devidamente conduzido.
16: Entre as medidas previstas estão: prioridade de atendimento psicológico, acompanhamento multiprofissional, separação de alas hospitalares para mães que sofreram perda gestacional e possibilidade de registro do nome escolhido pelos pais para bebês natimortos na sessão de óbito. Segundo o parecer aprovado, a proposta busca estabelecer diretrizes gerais de acolhimento e humanização no atendimento às famílias, sem detalhar procedimentos específicos em lei. O projeto também prevê medidas para evitar constrangimentos às mães em situação de luto durante a internação hospitalar, além de ações de orientação e capacitação de profissionais de saúde. Segundo a deputada Cristonieto, a proposta tem impacto direto no processo de recuperação emocional das famílias.
17: São medidas que, inclusive, levam em conta o tratamento respeitoso para com a família e, principalmente, para com a mãe, já que seu efeito também tem natureza psicologicamente benéfica e integrativa.
16: O projeto que garante prioridade no SUS para mulheres que sofreram perda gestacional será analisado agora pelo Senado. Da Rádio Câmara de Brasília, Sofia Peçanha.
14: Homenagem.
21: Paulo Teixeira, do PT de São Paulo, homenageia Valmir Rodrigues Chaves, conhecido como Bill do MST, falecido em abril. O deputado registra que a liderança popular contribuiu para a organização de trabalhadores do campo, assentamentos, cooperativas e comunidades rurais.
15: Termina agora o Jornal Câmara dos Deputados, produzido pela Rádio Câmara, com trabalhos técnicos de Wellington Teles e apresentação de Val Monteiro e Márcio Aquilissardi. Uma boa noite para você.
21: A Voz do Brasil volta amanhã. Boa noite.
14: 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Boa noite.

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0: Mas infelizmente não deu certo, né?
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1: Muito obrigado, gente. Valeu, Zé Rodolfo.
2: Valeu, Jorge Matheus.

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0: Bom dia, sexta-feira chegou. Você tava querendo que ela chegasse? Eu também. Ela tá aí, novinha. Tá escurinho ainda, um friozinho gostoso, né? Bora aproveitar essa sexta-feira, o final de semana. Claro que um dia de cada vez. Mas sexta-feira, cheirinho de final de semana. Tá aí e que bom ter você juntinho comigo. Muito bom dia, eu sou a Sol. E nós vamos juntos até as 10 horas da manhã. Pode participar, o WhatsApp já está liberado para você, 999-86-1050. Vem contar como é que está sendo a sua sexta-feira, porque muita gente já está acordada, eu já sei. Já saiu para o trabalho, já começou a trabalhar, outros se preparando para vir para Vitória, para qualquer cantinho aqui do Espírito Santo para cuidar da saúde. Muito bom dia para você, sexta-feira. E também, gente, não vão esquecer, pelo amor de Deus, aqui, ó. Campainha tocou. Todo mundo se apresentando aqui na Rádio Litoral, que é número 1 em audiência geral. Muito bom dia. Vamos juntos, hein?

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0: Na Litoral, eu tô legal, 5:10. Muito bom dia pra você que sintoniza Litoral FM, a número 1 em audiência geral. Bora aqui falar com ele, Genimar de Pitanga. Bom dia, acordou cedo.
1: Bom dia, Sol. Aqui quem fala é Genimar de Pitanga. Tô passando pra desejar uma sexta-feira produtiva e abençoada pra toda a família Litoral, pra toda a família Cadeira Cativa, né? De azer, pra não esquecer de ninguém. Pra Vera do Pula Pula, pra Ana Lopes, a Leila Mara, a Soninha, a Rebeca, pra Shed, né? A Rosângela. Pra você, né? Pra nossa cliente. E pra todos os ouvintes aí da Litoral. Vamos pra cima dessa sexta-feira, vamos com tudo. Sempre com Deus no comando, podendo ajudar a gente a ir e voltar. Isso é pra mim, pra você, pra sua equipe, pra sua família. Na Litoral, estou assim, normal, de bem com a vida. É
0: nóis. Valeu, Genimar. Mandar um beijo também, um bom dia pro José Aécio Ferreira. Falou, sextou, hein, Sol? Hoje é dia de tomar caipirinha. E por causa desse frio. É mesmo, né? Nossa, tem feito um frio danado. Beijo, toma uma por mim aí, porque agora eu tô trabalhando, não vou poder. Luiz.
2: Sextou, bebê. Uma sexta-feira e um final de semana abençoado para todos meus amigos ligados na Litoral. Tô na Litoral, eu tô legal. Um abraço, um beijo pra mim, todos os velhos, pelo apoio. Meu amigo Leimalé, minha amiga Rebeca, meu amigo Alessio, meu amigo Laídes, todos ligados na Litoral. Só da Litoral, de 0 a 100, para não esquecer de ninguém. Um abraço para todos os Cadeiras Cativas, já ligados de norte a sul do Espírito Santo. Só da Litoral, tô na Litoral, tô legal. E vamos que vamos, minha amiga Sol. Sextou, bebê. Uhul, é nóis.
3: Aê, Sol, bom dia. Wellington. Bom dia a toda a família Litoral. É, Sol, fiquei meio ausente aí porque tá na correria. Mas graças a Deus estamos sempre juntos, sempre ligados no Litoral.
0: Ainda bem.
3: Graças a Deus, sextou. Vamos embora. Pra cheira essa sexta-feira que ela promete. Sei, Sol, fico com Deus. Bom trabalho, deve ser com nós. Tchau, obrigado.
0: Valeu, beijo, Lena.
4: Bom dia, meu raio de sol. Dia. Um bom dia aí pro Grupo Cadeira Cativa, todos que estão ligadinho, pra Soninha, Claudineias, a Carlos da Inglaterra. Que tenhamos uma linda sexta-feira, bebê. Bom trabalho, beijo.
0: Beijo, você falou nela, apareceu, ó.
5: Olá, sol, bom dia.
0: Bom dia.
5: Tocou o sininho, eu já estou presente.
0: Oba.
5: Tchau, ouvinte, aos Cadeiras Cativa, bom dia. José Carlos, Lena Mara, Claudineia. Eleomar, que está lá em São Paulo, aproveitando, né, Eleomar? E Robson, bom dia. Sol, bom trabalho, bom final de semana. Tênisinho, chinelinho, estamos por cá. Beijo, Sônia, André Carlone.
0: Beijo, Soninha. É tênisinho. Amanhã, a convocação, hein? Amanhã, 7 horas da manhã, que amanhã é sábado, né? Então, 7 horas da manhã... Todo mundo juntinho comigo aqui na Litoral FM. Aí amanhã não precisa madrugar não, tá? Mas 7 horas eu tô aqui. Tamo junto.

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1: Oportunidades chegando para você nessa sexta-feira, dia 17 de julho. Cine de Linhares abriu mais de 40 vagas. Auxiliar de obras, operador de produção, motorista de caminhão, operador de depósito, de carga e descarga e muito mais. Se você ficou interessado, vá procurar a agência, porque ela funciona de 8 da manhã até 1 hora da tarde. Fica bem ali no Center Norte Conceição, na rua Florentina Vidos, no bairro Conceição. Cine de São Mateus abriu mais de 300 vagas. Assistente de qualidade, jardineiro, assistente técnico, eletricista e muito mais. Se você ficou interessado, tem que procurar a unidade. Ela funciona de 8 da manhã até 5 horas da tarde. Fica bem ali na Avenida José Tosi, no bairro Boa Vista. Boa sorte para você! 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

0: Bora levantar, hein, pra não perder a hora, hein? Mandar um beijo aqui pro Zé Carlos da Inglaterra, Rebeca Andrade, Duda Mel, pro Mate de Colatina, Vera do Pula Pula, lá de Cachoeira de Itapemirim, Marcos Gobi, Antônio Gato Preto, tá sumido, hein? Tô de olho em você, bonito. Beijo, bom dia aqui, ó. Tem uma galera aqui querendo falar. Denis de Alzira Ramos.
1: Bom dia, ótima sexta-feira, sextou, sozinha linda. Que Deus Jesus Cristo sempre abençoando você, sua família e todos da Rádio Litoral. Amém. Tô na Litoral, tô mais do que legal. Um beijo, gata. Fica com Deus, uma boa audiência, um bom final de semana que está chegando. Na presença de Deus a cada um de vocês. Um beijo.
0: Um beijo, Vanja.
2: Oi, sozinha. Bom dia. Bom dia. Bom trabalho. Uma ótima, maravilhosa sexta-feira. Já tô aqui, viu? A campanha tocou, mas eu já tô aqui também.
0: Oba!
2: Bom dia pra todo o grupo Cadeira Cativa, pra todos os ouvintes, era assim. Não esqueci de ninguém, né, sozinha. Isso. E amanhã, sozinha, tênisinho, chinelinho, meu amor, que foi, tamo junto. Beijo, Vanja Thaís.
0: Beijo, Vanja. Amanhã, tênisinho. Vou estar aqui 7 da manhã. Aí todo mundo chegando junto comigo, hein? Ai, ai, ai. Mandar um beijo aqui pra Marta Maria Marquezine. Ela que é de Cachoeira de Itapemirim. Beijo, gatona. Muito bom ter você aqui comigo na Litoral. Quem tá aqui também, direto de Linhares, e vai falar como é que tá o tempo lá. Matheus.
3: Bom dia, amiga Sol. Matheus, tô dando esse friozinho, amiga, aqui, né? Tá 12 graus. Muito bom esse clima.
0: 12?
3: Você tá no Litoral. Gosto de frio pra semana, Sol.
0: Valeu, um beijo. Marcos.
4: O feijão cozinha na panela. O avião voa no céu. E nós trabalha pra pagar o aluguel.
0: É, pior que é verdade mesmo. É aluguel, é leite, é carne, é conta de luz. Por isso que a gente precisa vencer todos os dias. Junto com os boletos, senão, Deus me livre, o negócio fica feio. Aloysan Peixoto, meu colega, meu amigão lá, que é locutor também, de Rio Novo do Sul. Ei, Aloysan, bom dia.
5: Bom dia, Sol. Bom dia, ouvintes da Litoral. Bom dia, sexta-feira, Dia Internacional das Armações.
0: É.
5: Da loira gelada, e já estamos ligadinho aqui na Litoral. Abraçando aqui os ouvintes da Litoral e os motoristas das prefeituras municipais. Os motoristas aqui da Secretaria Municipal de Saúde, que sempre carregam pacientes para outros municípios, para exames e consultas, e sempre te dá aquela carona, Sol.
0: Opa, tô junto.
5: Abração pra você, tudo de bom. Na Litoral, eu tô legal.
0: Adoro carona.
5: Aloysan Peixoto, de Rio Novo do Sul.
0: Beijo, esse é meu amigo locutor. Ó quem tá aqui, ó. Apareceu, Elias. Bom dia,
6: Sol. Sou Elias Cortesão de Agoré. Quero curtir a música de Amado Batista aí. Eu ofereço para a Vera Pula Pula, Deus Lopes, Queimadinho, Lenda Mara, Cid, Gabigol, Sônia, Claudinei, Leomar de Linhares, pra você.
0: Obrigada.
6: Pra Diesa e pra Cledia, né, que ela mudou de emprego, né, e saiu da Rádio Litoral, né, mas é isso aí, tem tudo de bom pra ela, que ela seja feliz, curta
0: tá
6: emprego
0: ouvindo.
6: E vou mandar um abraço pra ela. Tô na Litoral, tô legal. Um abraço,
0: ó. Abraço, ó, você pediu Amado Batista, tá aqui, ó.

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0: Abraço bem apertado pro Wellington Reis, José Luciano de Santos Dumont Vila Velha, Cláudio José Nova Carapina 2, Luiz Fernando do Centro de Vitória, Rafael do Balneário de Carapebus, Marinete da Boazeiro, Francisco e Santinês, Leonardo Machado da Insoteco Viana, Valdineia Miranda e Porto Novo, daqui a pouquinho tá aqui pertinho de mim trabalhando. Valdiné, que trabalha aqui em Bento Ferreira. Um beijo, um bom dia pro Beto Penitente, Giovana do Alecrim, Nani Lopes em Jacaraípe, Leomar de Linhares, Edivaldo Neves, Cleonice em Carapina, Cláudia Flor, Claudinei em Novo México.
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0: Se liga na previsão do tempo. A sexta-feira será de sol com poucas nuvens em grande parte do Espírito Santo. Mas ainda há possibilidade de chuvas rápidas no litoral, hein? Nas regiões da Serra, o frio continua, principalmente nas madrugadas, com temperaturas mais baixas. Na Grande Vitória e no litoral, a previsão é de sol entre nuvens, com chance de chuva rápida pela manhã e temperaturas que variam de 17 a 26 graus. Agora, no norte e no noroeste, o tempo fica estável, sem previsão de chuva, com máximas em torno de 26 graus. No sul, pode haver chuviscos no litoral e amanhecer frio nas regiões mais altas.
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0: A Casa da Cultura Roberto Carlos em Cachoeiro de Itapemirim voltou a receber o público após passar por obras de revitalização. O espaço que homenageia o cantor capixaba, ele foi reformado e reaberto para visitação, retomando as atividades culturais. O local reúne objetos, fotos e registros da trajetória de Roberto Carlos e volta a ser uma opção de passeio para moradores e turistas que visitam o município.
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0: Moradores do interior do Espírito Santo terão oportunidade para negociar dívidas em um feirão de endividados que oferece descontos de até 100% nos juros. A iniciativa busca ajudar consumidores a regularizarem a situação financeira com condições especiais de negociação. Os interessados devem procurar o atendimento do evento para consulta, né? As possibilidades de acordo e verificar as condições disponíveis para quitar os débitos.
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0: Litoral, eu tô legal, 5h51. Essa música terminou, será que eu preciso usar colírio pra você me enxergar, pra saber que eu te amo? Muitas vezes o amor tá ali do seu ladinho e você não tá percebendo, hein? Ele tá falando, ai, que eu tô sozinha, ninguém me quer, ninguém me enxerga. Então vamos prestar atenção, porque de repente os sinais estão ali, ó. Basta a gente poder abrir os olhos e prestar mais atenção, hein? Fica a dica. 999-86-1050, WhatsApp pra você mandar seu recadinho. Você de cada cantinho do Espírito Santo, Brasil e o mundo. Mandar um beijo aqui pro... Nossa, Alex... Alexandre, tá 6 graus em Venda Nova do Imigrante. Um beijo, Alex. Se cuidem. Ele mandou aqui o termômetro, mandou a fotinho do termômetro. 6 graus. Agasalha aí, toma um negócio quentinho, um café, um chocolate. Cuidando de você, Alex.
1: Olá, pessoal. Bom dia, Sol. Bom dia, ouvinte da Litoral. Aqui é o Alessio de Colatina. Tô passando desejando essa sexta-feira produtiva abençoada aí a todos que estão garradinhos na Litoral. A Luiz Amendoim, Rebeca Andrade, Vera do Pula Pula, todos aí da cadeira cativa da Grande Vitória, do modo geral. Estamos no litoral, estamos de bem com a vida, estamos legal. Um abraço, Sol, com Deus, tudo de bom.
0: Tudo de bom, tamo junto.
2: Bom dia, Sol.
0: E Rosângela?
2: Tudo bem com você? Sou eu, Rosângela Bernardoni, do bairro São Miguel, em Colatina. Só deixa eu mandar um bom dia pra você.
0: Obrigada.
2: Pra toda a sua equipe, pra todos da cadeira cativa, pro meu esposo Paulo, para os filhos Patrick, Pablo e Parley, para toda a minha família Bernardoni, todos os ouvintes. E beijo, Sol. Tenha uma ótima sexta-feira.
0: Um beijo para você, Gilson.
3: Bom dia, Sol. Bom dia. É Gilson do Congelado Tchana, sentido Guaçuí, Vila Velha. Manda um alô pra gente. Bom dia, bom trabalho. Na Litoral, tô mais que legal.
4: Oi, Sol, e sua Vera. Linda! Sextou, né? Bom dia a todos os meus amigos da Cadeca Tia do Madrugada. Aqui quem fala é Vera do Pula Pula, Cachumirim. Manda alô pra todos os meus familiares aí, a todos os meus amigos: Cleidinha, Rebeca, Nina, Cléia, Edneia Luz, Eliane Camelo, Duda Mel, as meninas do Salão da Etoca, Toninho Segurança, Janimar, Nandinho, Elis Cortesano, Nilo Luiz Amendoim, Gabigol, Garrincha, Dorme da Vila, Geu de Itaoca, Eleomar de Linhares, Alé, Sidney Mão da Rosa, Zé Carlos, Robson Caraí, José Luciano Sandumão, Etevaldo, Primo Caminhoneiro, Donizete, Nicota, Elias Sindicato, enfim, para todos os motoristas da rodagem, APP Saúde e Educação. Beijo, Litoral. Obrigada.
0: Beijo.
5: Bom dia, Sol. Fala, Tia Iris. Estou de Capimirim. Mandar um abraço. Sexta-feira, sextou. E amanhã, estou lá. Olha, amanhã, eu estou em Vila Velha.
0: Olha.
5: Fazer os meus cachinhos. E agora vou dar minha aulinha aqui, né? Uhum. E logo depois, 7 horas de antes, meus aluninhos de provas, abençoe, ok, vou tudo passar. Uhum. E na Litoral, mas que legal. E só, ó, se algum dia for trabalhar em Vitória, vai ser um prazer atendê-la, que está a dirigir, hein? Minhas crianças passam 100%. Beijo pra todo mundo. Beijo!
0: Beijo, tomara que você venha aqui pra Vitória dar aula. Eu quero fazer aula com você, pra passar também. Eu sei que você deve ser um excelente professor. Pra todo mundo passar, é porque você sabe ensinar muito bem, Iris.

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0: 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Muito bom dia pra você que sintoniza na Litoral FM. Abraço pro Hélio, motorista da saúde de Ecoporanga, pra todos os motoristas de saúde. Beijo, obrigada pela sintonia. E bora pra Cachoeira de Itapemirim? Ai, você que não mandou seu recadinho, pode mandar. 999-86-1050, como fez a Ivonete. Ela é de Cachoeiro. Bom dia.
1: Bom dia, Sol. Aqui quem fala é Ivonete, de Cachoeiro, de Itapemirim.
0: Manda uma foto linda.
1: Passando para desejar uma excelente sexta-feira, um excelente final de semana e para dar aquele abraço para os meus amigos Deus e Mar, Chicão, Márcio e hoje no controle da van o Thiago, nosso gerente da Moage, da Inamármore. Um abraço para todos os funcionários da Inamármore e que seu dia seja leve, doce e na Litoral eu tô mais que legal.
0: Oi, Vanessa.
1: Beijo, tchau.
0: Tchau, um beijo. Mandou uma foto dela bonita, toda agasalhada, com echarpe. Bacana, obrigada aí pela sintonia, tá? Continuando em Cachoeiro de Itapemirim, vamos falar com a Flávia.
2: Bom dia, Sol. Bom dia, ouvinte da Litoral. Manda um alô pro meu esposo Fernando, minha filha Grace Kelly, Leandra, Maria Fernanda, Sabrina Vitória, minha netinha Pietro Gabriel, minha netinha Heitor, minha netinha Gael, minha netinha Sofia, toda a minha família. E toca o amado Batista aí pra mim. Princesa, a deusa da minha alegria. E que a Litoral tá legal, é sextou!
0: Sextou! Eu toquei Amado Batista agorinha, eu toquei Eu Juro. Ficou bonita na voz dele, né? Eu gostei. Vou mandar um beijo aqui também pro Ricardo Leone. Ei, Ricardo.
3: Bom dia, Sol, bom dia. Sextou. Hoje estamos, né, finalizando mais uma semana de dias úteis. Mais um dia de trabalho. Vamos que vamos, né? Se Deus quiser.
0: Amém, um beijo. Bora falar com ele, Alex. Ele que é motorista de aplicativo, hein, Alex?
4: Bom dia, Sol. Aqui é Alex, motorista de aplicativo de Serra. Te passando pra te dar um bom dia. E falar sobre o que você comentou no meu áudio de ontem sobre o Alzheimer, que você cuida de sua mãe.
0: Cuido.
4: Devido à importância da atividade física que nós fazemos. Sol, gratificante você fazer o que você tá fazendo, tá? Eu passei por isso com a minha avó. Eu que cuidei dela no período que ela teve esse Alzheimer. E mal de Parkinson que ela teve também. E, pô, e não tem coisa melhor do que isso. A gente poder cuidar daquelas pessoas que cuidaram da gente quando a gente era criança. Verdade. Quando a gente era bebê. Então, só que Deus te abençoe aí no seu dia, a sua caminhada, e que continue te iluminando cada vez mais para amanhecer nossos dias, tá bom? Um abraço, fica com Deus, Sol.
0: Abraço, obrigada, Alex. Que bom que você cuidou da sua vozinha também. E eu, se eu posso falar para você que está me ouvindo agora, nesse momento, a Rádio Litoral é a rádio mais ouvida do estado do Espírito Santo, primeiro lugar geral, cuide do seu ente querido, do seu papai, da sua mamãe, do seu vovô, principalmente nessa fase, né, ou com Alzheimer, ou por idade mesmo, né, que eles precisam mais de cuidado. E também, outra coisa que eu vou falar, não deixa só para um filho cuidar, não, vamos dividir o cuidado. Eu sei porque eu passo por isso, nós somos três filhos e só eu que cuido. Cuido com muito amor, mas é um desafio todos os dias. Então, não abandona o seu pai ou a sua mãe nesse momento, porque um dia ele segurou sua mão para você não cair. E hoje é você que vai segurar a dele. Então, vamos aí valorizar, amar e cuidar dos nossos pais e dos nossos avós.
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1: É, minha gente, ó, 6h38, na Avenida Mário Gurgel, ela tá passando por obras, né, a construção de um viaduto, então tem um trânsito lento para você que tá vindo aí de Viana, sentido Trevo de Alto Laje, trânsito lento nesse normal, mas mais do que o normal, né? Agora, normal tá a segunda ponte, por enquanto, 6h38, segunda ponte, cinco pontes, livre nos dois sentidos. Então, para você que tá saindo aí de Vitória, Vila Velha, sentido Vila Rubim, tá tranquilo nesse momento para chegar na capital. Trânsito também tranquilo nos dois sentidos na rodovia do contorno. Terceira ponte, muita atenção que o trânsito tá bom por enquanto, tá? Você que tá saindo de Vila Velha, sentido Vitória, pela terceira ponte, o trânsito tá bacana. Porém, aí depois que passa daquela ponte, aquela parte mais alta da terceira ponte ali, tem um carro com defeito. Então, esse trânsito pode ficar ruim. Para você que está saindo de Vila Velha para Vitória, nesse momento, tem um carro com defeito em cima da segunda ponte. Esse trânsito pode ficar ruim. Então, para você que está saindo de Vila Velha, melhor opção para você, de repente, até você sair de casa e passar na terceira ponte, o trânsito pode estar complicado devido a esse carro que está com problema em cima da terceira ponte, sentido Vitória. Então, passem pela Avenida Carlos Lindenberg, que nesse momento está, ó, livre nos dois sentidos.
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0: Litoral, eu tô legal. Muito bom dia, boa sexta-feira pra gente. Bora falar com ele, que tá lá em Cachoeiro de Itapemirim. Caetano.
1: Sextou, hein? Sextou com essa satisfação de sucesso. Aproveitando, mandar aquele abraço lá pra Costa Bela, Marcelo Siqueira, Vanildona, Chicão das BR-101, Marcelo 22, Éder Carreiro, Jaqueline Brito, Evandro, tá lá na obra já curtindo a Rádio Litoral, Gabriel, o melhor motorista de aplicativo de Vitória aí, o Lucas Chora Não, concorrência, hein? Caio Debando Água, o melhor fazedor de queijo da região de Ronda, Robin Rafael da RC Manutenção Industrial, Elaine Castelo, Venda Nova do Imigrante, Ribeirão do Meio, o melhor pedreiro, mestre de obra, Átila Lopes, Jonathan Negão, Aline Amanda, Antônio Coração, Cíntia Simone Batista, Oliver, Ana Aparecida, Flor do Campo, deusa de Eva, né? E vão que vão pra cima, hein? Que pra baixo é contra a mulher, Litoral, tô legal.
0: Valeu! Um beijo, um bom dia também pro Guedes Uber, ele que tá em Colatina lá. Bom trabalho pra você, tá ouvindo a Litoral e trabalhando. Um beijo. Kate Souza, de Nova Canaã, desejando um bom trabalho pra todas as meninas, pra todos os funcionários da Estação do Pão. Ela falou aí pra nossa amiga Osera Siletsky, né? Tá de férias, a gente não pode esquecer. Beijo, bom dia pra você. Agulhão!
2: Bom dia, sol. Passando pra dar aquele alô, nossa sexta-feira. Chegou essa, hein? Que eu falei com você. Chegou. Nós temos um ótimo dia, abençoado. Né, glorificado, com muita paz, saúde e mais uma vitória, melhor do que ontem. E tem samba final de semana, hein?
0: Oba!
2: Salve o samba, Agnaldo Marcílio, tamo junto.
3: Bom dia, solzinha, que a nossa sexta-feira seja repleta de bênção, que Deus abençoe a vida de cada um que está ouvindo essa mensagem, beleza? Que o mal nunca prevaleça e que o bem sempre vença. Em nome do Senhor Jesus.
0: Amém.
3: Valeu, na Rádio Litoral. Tô mais do que legal. Fui.
4: Ei, Sol, bom dia. Aqui é a Cida de João Goulart. Tô passando aqui pra desejar uma ótima sexta-feira abençoada pra todos nós. Vamos trabalhar, que nós somos lindas e não ricas. Beijo. Na Litoral, eu tô mais que legal.
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2: Na Litoral eu tô legal, bora lá, mais uma sexta-feira, meu bem. Hoje, dia 17 de julho. Você que a partir de agora tá aqui grudadinho em Thalminha Rocha, rasgando a taiobinha desta sexta-feira, agradecendo ao nosso bom Deus, né, por tudo de bom. Obrigada, Senhor, por abrir os meus olhos, os olhos dos nossos ouvintes queridos. Vamos abraçar esse dia, agradecer ao Papai do Céu por tudo de bom em nossa vida, né? Pedir a bênção para a nossa casa, os nossos familiares, amigos, os nossos bens. Obrigada, meu Deus! Ai, tá repleto de amor o meu coração, o seu também. Então vamos juntinhos a partir de agora. 45 minutinhos de música. Não me deixa sozinha, não. Vai lá no nosso WhatsApp, 996526580. Deixa aquele recadinho que eu tô esperando por você.
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0: Litoral, muito legal, 7 horas 11 minutinhos para esta terça-feira. Ai, mais um dia especial em nossa vida. Ciderley, Ciderley, bom dia, bom dia. Deixa eu mandar aquele bom dia aqui para Ana Lúcia da Silva Santana, Renilda Rangel. Já deixou aquele recadinho. Meu querido Guedes, é motorista de aplicativo. Muito obrigada por essa carona, Guedes. Marcos Gargamel está em Jardim Camburi, em Vitória. Ah, dia do Curupira hoje? Dia 17 de julho? Oh, o Curupira! Ai, Jesus, Curupira! E da proteção das florestas. É, hoje é dia aí de proteção à floresta, tá, gente? Vamos cuidar das nossas florestas, né? Edmar Rodrigues Gonçalves, aquele abração especial pra você. Meu querido Jader, Thelminha, bom dia. O nosso Botafogo ganhou, hein? Ô, glória! Daqui a pouquinho a gente comenta sobre esse começo do Brasileirão aí, né, Jader? Um abração especial pra você, meu querido. Obrigada por essa audiência. Oi, Rebequinha, bom dia!
1: Bom dia, Thelminha. Bom dia a toda a família Litoral, Noroeste e também de Vitória. Sextou, sextou. Tá cedo, já pode?
0: Já pode? Já?
1: Sim, Rebeca Andrade, a poderosa, a vovó do Théo. Beijo pra toda essa galera. Beijo, beijo, Litoral. Adoro.
0: Que isso, Rebequinha? Nossa Senhora! Ai, ai, ai. Maria Helena Rodrigues é da Grande Vitória. Aquele abraço especial pra você, meu querido Beto Jamaica.
2: Bom dia, bom dia, bom dia. Tem uma rocha, sextou. Beto Jamaica por cá. Aí, Thelminha.
0: O quê?
2: Daqui a pouco o Raul vai te perguntar se já pode.
0: Já pode?
2: E eu já pude,
0: já pode.
2: Thelma Rocha. Manda alô pra nós.
3: Sexta-feira, Thelminha. O que é que nós vamos fazer? Vamos rasgar a taioba, Thelminha.
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0: na Litoral, eu tô legal, gente. 7:22. Bom dia, você que tá aí grudadinho, Itaúinha Rocha, nessa manhãzinha maravilhosa. Aproveita, vai lá no nosso Instagram, essa rede social bombástica aqui da nossa Litoral, arroba Litoral FM Noroeste, segue lá. Né? Que a gente segue também, pode me seguir, arroba Thelminha Rocha com TH, tá? Arroba Thelminha Rocha, pode me seguir, que eu vou te seguir também. 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É isso, Adriano da Silva Oliveira já mandou até o Bia Novo Brasil, hein? É, Adriano, tá concorrendo, meu amor. Tá lá na Morada do Sol, obrigada por essa participação. Adenilton, Adenilton!
1: Bom dia, Litoral, aqui é Titinho de Tancredo, São Paulo. Bom dia, abençoada sexta-feira,
0: amém.
1: Mais uma semana que vencemos.
0: Amém,
1: Litoral,
0: amém.
1: Né, Litoral, eu tô legal. Esse é o grande abraço que nós da equipe Florada mandamos pra essa rádio maravilhosa que é a Litoral FM, né? A rádio que você ouve.
0: É isso, Adenilton, um abraço pra você, meu querido. Alaides, Alaides Silvestre, bom dia, Lalazinha. É lá do Recanto da Lagoa, no bairro Acampamento. Um abração especial a todos vocês aí, minha mãezona maravilhosa. Já tá de butuca, né? Já tá rasgando a taioba comigo, né, mãe Maria? Um beijo especial pra você, te amo, meu amor. Bom dia, Thelminha. Manda um alôzão aqui pro Riquelme Rach. Ai, da Litoral, tô legal, Riquelme, Riquelme. Aquele abraço. Marina também, sextou, hein, Thelminha? Sextou, Marina. Um abraço pra você e pra toda a sua família, meu amor. Thelminha, bom dia. Estamos aqui ligadinhos. Um alôzão pro seu fã número um, Caio Lobão. Aqui, Marcos de Itaguaçu. Ah, três. Já tá com a foice na mão aí, é? Isso aqui é café? Isso é plantação de café. Que isso, hein? Tá demais aí, ó. Meu querido Caio Lobão e o Marcos de Itaguaçu. Um abraço especial pra vocês, meus amores. Wanderson Luiz Brunelli. Fala comigo, Wanderson.
2: Bom dia, Thelminha. Que nosso dia seja abençoado por Deus aqui. Hoje tem Mengão, Porto Olímpia, 8 horas da noite. Cadê o Vascaíno que não apareceu hoje?
0: Gente!
2: Muito obrigado, Thelminha. Tô com o de legal, tô com o de litoral. Essa rádio show, essa rádio de todos, capixaba do Brasil e do mundo.
3: Por quê? Ah, meu Deus. Deixa eu ver aqui a tabela aqui. Começou o Brasileirão, é?
0: 19ª rodada?
3: Deixa eu ver aqui.
0: No Nilton Santos hoje, ontem, né? Teve Botafogo 1, Santos... Não, Botafogo 2, Santos 1. 2-1 pro meu Botafogo maravilhoso. Deixa eu ver no Barradão. No Barradão... Ai, meu... Oi, gente. Que aconteceu no Barradão? Barraram alguém lá no Barradão? Hein? Fala pra mim aí. Cadê? Ah, meu Deus do céu, cessou sabado. Ô, Terezinha.
4: Bom dia, Thelminha, sua linda. Thelminha, esse Vasquinho, hein?
0: O Vasco perdeu, Terezinha?
4: Perdeu de 1-0.
0: Ai, não acredito, gente. Ai, Vasquinho. O Vasco perdeu 1-0 pro Vitória, é isso? Ih, já começou muito bem esse... Já começou muito bem esse Brasileirão, hein? Cadê meus vascaínos? Quero todos vocês aqui. Vem pra cá, Beto Jamaica. Tem um monte de gente aí que eu vou lembrar. Gilbinda. Vou lembrar o nome Jader. Jader falou com o Botafogo dele, mas você é mais vascaíno do que botafoguense, hein, Jader? Vem pra cá, meus vascaínos, pra eu dar um abraço em vocês. Um acalento bem gostosinho de Tia Théo. Vem cá, vou colocar vocês no meu colinho. Né, vou dar de babá.
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0: Turma, tão legal. Deixa eu mandar um alôzão, meu querido Giliardi.
1: Tá
0: cadê o Giliardi? Peraí, deixa eu colocar o Giliardi aqui pra falar. Fala comigo, Giliardi.
2: Bom dia, Thelminha. Vamos que vamos, nessa sexta-feira.
0: Bora,
2: abençoada.
0: Bora. Amém, amém.
2: Manda um alô aí pra nós aí.
0: Manda.
2: Tô rouco hoje,
0: tá,
2: mas...
0: rouco? Ai, meu Deus.
2: Falta quebrando.
0: Dá um abração aí pra Valério, pros seus filhos, né? Tá chegando o pequeno Isaac, pros cachorrinhos, pra toda a sua família aí, tá bom, Giliardi? Fernanda Guimarães, sextou, hein? Bernadette Loss, tá lá no bairro Honório Fraga. Meu querido Raul Batista, já eu coloco seu áudio ao vivo. 7 horas 36 minutinhos.
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0: está aí finalizando a primeira sequência dos nossos 45 minutinhos de música. Deixa eu mandar uma alusão pra Aline Andrade, ó, já tá na batata doce, no mamãozinho, naquela xícara de café. Ai, que delícia, já tô chegando em Baixo Guandu, hein, Aline? Um abraço pra você, ótima sexta-feira, meu amor. Rafael Capato já chegou por aqui, né, Rafael? Um abraço especial pra você também, tá em São Silvano, meu querido Coiote. Uai, já tem mais um cachorrinho? Estou aqui, Thelminha, com Torque, Ara e a Pandora. Ah, meu Deus do céu, a gente tá até com a roupinha lá. É o frio, né? Coiote, um abraço para você, meu querido. Obrigada por essa audiência pura aí. A todos vocês sintonizados na programação da nossa Litoral. Já já tô de volta, 7h46.
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4: Na Litoral 7:50.
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1: Na Litoral do Legal 756, aqui em Colatina, a Polícia Rodoviária Federal e o Corpo de Bombeiros confirmam que o sobrevivente do grave acidente no quilômetro 70 da BR-259 em Itapina segue internado em estado grave no Hospital Silvio Avidos. A colisão frontal entre um caminhão e um carro de passeio deixou duas vítimas fatais na manhã de ontem.
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1: O Ministério Público Federal em São Mateus estipula prazo de 30 dias para a Prefeitura apresentar um plano de trabalho detalhado para a reforma urgente de 5 escolas quilombolas na zona rural. As obras se arrastam há anos e o município corre o risco de perder mais de R$500 mil em verbas federais.
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1: Em Sooretama, a Polícia Civil faz buscas na região central para identificar o atirador que executou a tiros, uma mulher de 29 anos, na manhã de ontem. A vítima levava as filhas para a babá quando sofreu a emboscada. A delegacia local pede que denúncias anônimas sejam feitas pelo telefone 181.
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1: E em Linhares, operários iniciam a retirada da passarela de pedestres que estava destruída na BR-101 após acidente mecânico. A concessionária que administra a via pede atenção redobrada aos motoristas e pedestres devido aos desvios provisórios na pista.
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18: Na Litoral, 8 horas, 3 minutinhos.
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2: Na litoral, eu tô legal, 8 horas 13 minutinhos. Minha querida Estelinha, já tem alemão do forró pra você, Estelinha. Pera aí que daqui a pouquinho a gente tem um jeitinho de tocar, tá bom? Eliana de Governador Lindenberg, bom dia, Thelminha, manda um alôzão aqui pro Córrego Bem-vindo. Estamos aqui ligadinhos. Coisa boa, galerinha do Córrego Bem-vindo. Um abraço especial pra vocês aí. Gilmazão de Souza, que hoje tá completando mais um aninho de vida. Meu querido Gilmar, que é da Grande Vitória, lá da Serra, né? Tá sempre juntinho comigo, não me abandona jamais, hein, Gilmar? Parabéns pra você, meu querido. Muitas felicidades, que Deus possa te abençoar imensamente, viu? Ai, eu tô na litoral, meu querido Jefferson já chegou também, né, Jefferson? Bom dia!
3: Em Vitória, dia do Curupira hoje, dia 17 de julho.
4: Curupira! Avisa aí, eu vou cair, Brasileirão já começou.
2: Começou o Brasileirão, né?
4: Mais dois meses sem jogar bola. Agora é super crente.
2: Já começou perdendo?
4: Isso aí é outro patamar do Vasco.
2: Ai, meu Deus do céu! Mas assim, coraçãozinho pros vascaínos, tá? Todo meu carinho pra vocês. Tá bom, Beto? Beto, Cida, São... Beto ele fez um conceito agora, mandou uma fala legal sobre o Vasco dele. Fala, Beto.
5: Ô, Thelma, tá difícil ter o meu Vascão, viu?
2: Tá difícil, né?
5: O Diniz deixou o Vasco, mas o Vasco não deixou o Diniz, não.
2: Não deixou, não?
5: A jogada ontem que tomaram o gol... toda do Diniz.
2: Ai.
5: Não existe aquilo, não, gente. Não existe cara jogando dentro da área, não.
2: Ai,
5: entregaram o gol pros caras.
2: Entregaram, né?
5: Mas mesmo assim ia perder de qualquer jeito.
2: Aí deu vitória.
5: É um time ruim, esse time meu.
2: eu não tô falando nada, não, hein, gente. Isso é o próprio vascaíno falando do time dele. Vocês sentiram a pressão? Vem cá, me dá um abraço aqui, Beto. Ai, Jesus amado. Ana Paula. Bom dia, gatona. Thelminha. As minhas netas estão ansiosas para ir na Rádio Litoral te ver, Thelminha. Ai, essas meninas são maravilhosas. Laurinha, Lívia... um beijo especial de Titia Thelma pra vocês, meus amores. Obrigada por esse carinho. Jesus, essas meninas são lindas. Dá um abraço nelas por mim, tá bom, Aninha?
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0: Na Litoral eu tô legal. Bom dia, meus amores. Bora para esse festão maravilhoso que vai acontecer em Novo Brasil, Governador Lindenberg, nos dias 24, 25 e 26 de julho. 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Oi, Francis!
1: Ei, Thelminha, bom dia. Francis falando. Aqui, voltou a rotina do Vasco.
0: Faz isso não, Fran, faz isso não.
1: Voltou a rotina do Vasco, perdeu de 1-0 ontem pro Vitória.
0: Faz isso não.
1: Aqui o nome é Vitória, né?
0: Faz isso não. Ô, maldade com os meus vascaídos. Ô, meu Deus do céu, gente, eu amo vocês, tá? Diana!
2: Thelminha, bom dia. Bom dia, Litoral.
0: Bom dia, Diana.
2: Thelminha, oi. Eu mudei do Santa Mônica, tá agora onde? Eu tô aqui no Córrego das Piabas.
0: Córrego das Piabas?
2: É, eu vim pra roça, morar aqui uns tempos.
0: Coisa boa!
2: Aqui perto do terreno do Voltaí também. Nós estamos aqui juntos agora também aqui na Piaba.
0: Tá bom.
2: Manda um alô pro Voltaí aí, Thelminha.
0: Voltaí.
2: E Deus abençoe todos nós.
0: Amém,
2: e vocês
0: amor.
2: Também.
0: Obrigada, Diana. Um beijo especial pra você, coisa linda. O Everton Lima também já tá aqui comigo. Thelminha, manda um alôzão pra mim, o Everton e a minha avó Judite. Tá aí essa dupla maravilhosa. 8h37.
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0: muito bom!
1: Na Litoral, tô legal, tá aí Marilinha Mendonça, sem sal, 8 horas 53 minutinhos. Meu querido Raul já tá aqui comigo, né, Raul? Bom dia!
2: Bom dia, Thalmeia, do meu coração, a mulher mais linda.
1: Que isso?
2: Nicola Latina. Oh,
1: acredito, hein, Raul?
2: Alô, alô aí pra galera aí. Fala com o Beto Jamais, aqui depois das 11 nós pode.
1: Tá bom.
2: Em casa, tomar banhozinho de boa.
1: Ficar limpinho, né?
2: Deus quiser.
1: Ai, meu Deus.
2: Cheiro gostoso aí.
1: Obrigada.
2: Arrasar aí que sextou.
1: Sextou, né? Depois das 11, né? Em casa, tomar aquele banho, tirar lá a sujeirinha dos pó, né? Ficar bem pra tomar um. É, Raul, você e Beto Jamaica, hein? Ele é aquele abraço, Tatiane Nelman, sua linda. Um beijo pra você, pra toda a família aí no Residencial Nobre, meu amor. Deixa eu ver aqui, Jéssica Borel também já chegou chegando. Cadê a galerinha da barbearia?
3: Bom dia, bom dia, bom dia, Thelminha. Ótima sexta-feira pra nós. Já estamos aqui na barbearia Andreatti, escutando a melhor, a Litoral.
1: Tá,
3: mande um alô pra galera aqui da barbearia Andreatti, aqui em Baixo Guandu. Thelminha, muito obrigado. Hoje é sexta-feira e hoje é dia de rasgar taioba.
1: Eita, nós. Obrigada, meus pinheirinhos babudo aí. Bom trabalho pra vocês, meus amores. Obrigada por esse carinho, por essa audiência, vocês são tudo de bom, hein? Jéssica Borel e Dalina Gade também, Marcinho Greik, Thelminha, bom dia, hoje estamos de volta para casa, né? Vamos para o Rio de Janeiro, Quinta da Boa Vista, é isso? Nossa, foi lá para São Paulo, foi para Aparecida, agora tá no Rio de Janeiro, tá curtindo, né, Marcinho? Um abraço para você, boa viagem de volta, meu querido. O Arley, um abraço para você, para Silvinha, para toda a família, Giovanni Pagung também, Zira Winter, um pãozinho, uma xícara de café. Nossa, faz bem demais da conta, hein? Ô, Zira, sua linda. Mocinho também. É Gerson Fernandes, é isso? É do bairro Colúmbia? Um abraço especial pra vocês. Rafaela Torezani, São Roque do Canaã. Bom dia, Rafinha. Valéria Gimenez também. Luciana Maria já tá por aqui. Eusiane Arminda já chegando. Rosângela Maria, Daiane Cristina. Daí, sua linda. Beijo pra você, pro seu filho maravilhoso. Adilson Desabado já tá por aqui também. A Maria Aparecida do bairro São Marcos, aquele abraço. Martinha, sua linda. Beijo pra você, meu amor. Obrigada por esse carinho. Lucinéia Nascimento também já tá por aqui. E você que é ouvinte de Thelminha Rocha, pode deixar o recadinho. Tô aqui esperando por você, não me deixa sozinha não, hein? 996526580. 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
1: Não ligue, hein?
0: Pelo amor de Deus.
2: Calma que ele já tá chegando. Só mais um dia pra você curtir o seu final de semana.

0: Abração pro Edivaldo Souza Pontes, tá na Morada do Sol, na Litoral Eu Tô Legal. Jackson Santos da Silva também já tá por aqui. Bora rasgar a taiobinha, né, Jackson? Aldaí, bom dia, Thelminha. Manda um alô pra nós aqui no Brisa do Vale, hein? Gustavo, Zé Luiz, pro Elton e todos da Construção Civil. E claro, né? Família Litoral, né, Thelminha? Com certeza, Aldaí. Um abraço pra você, meu querido. Gessiene Arruda também, bom dia, Thelminha, dia abençoado. Fernandinha Alves, beijos que duchos pra você, meu querido Deco Pintor, já chegou chegando.
1: Bora, meu filho. Bora, meu filho. Ismael, Lucas.
0: Lucas.
1: O Arlindo, consultor. Davis, consultor, cabeça de panela. Todo mundo geral.
0: Tá bom.
1: Litoral, eu tô legal. Vamos que vamos.
0: Boa, Deco Pintor, da gatinha. Ô, Creyson.
2: Bom dia, Thelminha.
0: Fala, Creytinho.
2: Vamos avisar logo, hein.
0: O quê?
2: Tô no ritmo da Copa ainda.
0: É?
2: Quero saber de Brasileirão, não.
0: Tá, não?
2: Tô no ritmo da Copa.
0: Isso é o Vasco.
2: Tem Espanha e Argentina na final.
0: É?
2: Não quero saber de Brasileiro.
0: Não quer saber, não, né? meu Deus.
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0: 9:22, vamos para Vitória. Nova pesquisa eleitoral Quest está para o governo, né, do estado, aponta aí um cenário de empate técnico triplo na liderança entre os pré-candidatos Ricardo Ferraço, Lorenzo Pasolini e Paulo Artung. O levantamento mostra ainda que 53% dos eleitores afirmam que o voto ainda pode mudar.
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0: O ex-governador Renato Casagrande lidera as intenções de voto na disputa para o Senado Federal, segundo dados divulgados pela pesquisa Quest, encomendada pela TV Gazeta. Na pesquisa espontânea, o número de indecisos ainda atinge a marca de 70%.
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0: Já em Vila Velha, a Guarda Municipal intensifica as operações especiais para combater o tráfico de drogas e remover câmeras de monitoramento clandestinas instaladas por criminosos em postes de iluminação pública na região metropolitana.
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0: Já em Vitória, a Polícia Civil divulga o balanço de uma grande operação que desarticulou duas quadrilhas formadas por funcionários e terceirizados. O grupo é acusado de causar prejuízos milionários a uma grande mineradora do estado através do furto de cobre e também de baterias.
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0: Litoral, muito legal. Mari Fernandes, maluca, com participação de Lauana Prado. Mais uma sequência finalizada com sucesso. Eu estou aqui na Rádio Litoral, claro, né, meu bem? Esperando por você, 9h40. Ela também está aqui comigo, minha querida Cateline.
1: Alô, Thelminha. Bom dia, minha amiga. Dia, passando aqui para deixar aquele abraço especial para você, para todos os ouvintes da Rádio Litoral. Deixar um abraço especial para minha família, né, que eu amo de coração. Deus abençoe a nossa sexta-feira, graças
0: amém,
1: a Deus.
0: Amém. Sextou,
1: bebê. Sextou, com muita alegria, né? E paz no coração.
0: Ô, glória.
1: Um abraço de luz, minha. Fica com Deus.
0: Obrigada, Cateline. Para você também. Sandra Mara já deixou recadinhos. Minha querida Neném.
2: Thelminha, bom dia.
0: Bom dia,
2: bom
0: meu
2: final
0: amor.
2: De semana para todos nós.
0: Obrigada.
2: Quero que você mande um abraço pro amigo meu da capotaria do Alemão.
0: Tá bom.
2: O Neto e o Kildren.
0: Neto e Kildren? Nossa, que nome internacional isso aí, hein? Ô, Neném, um abraço especial, então, para esses meninos maravilhosos.

0: Maravilhosos. Jones Torezani, aquele abração especial pra você. Obrigado pelo carinho. Leonardo Tirelli. Ai, Leozinho, parabéns. Muitas felicidades, meu querido. Deixa eu cantar parabéns aqui pra ele. Esse grande ciclista, potência pura. Léo, um abraço pra você, pro seu filho maravilhoso, pra sua esposa encantadora. Parabéns, que Deus te abençoe, meu querido. A todos os meus aniversariantes do dia, receba meu abraço com muito carinho. 9h41.
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0: 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Daqui a pouquinho, 60 minutos de músicas aqui na nossa Litoral. Meu querido Gilmazinho, lá do bairro Aeroporto, aquele abração especial pra você, meu querido. Fabiana do Recanto da Lagoa também já tá aqui comigo, né, minha linda? Tá lá no bairro Acampamento. Cleitinho. Ai, Cleitinho, você é demais. Um abraço pra você, pra sua esposa, meu querido. Verinha, fala comigo, Verinha.
1: Bom dia, Thelminha. Manda um alô pra nós aqui na fábrica do Alano, Barra Aparecida.
0: Tá certo, então, Vera, um abraço pra você e pra toda a turminha aí da fábrica. Lindomar, fala comigo.
2: Bom dia, aqui é Lindomar de Paternópolis. Mandar um grande abraço aí pra todos os motoristas da saúde aí, ó. Faz essa área aí, ó. Carregando os pacientes pra Mantenópolis, pra Colatina. Baixo Guandu. Vamos que vamos, rasgar a água até meio-dia também.
0: Bora, meu amor, bora.
2: É, Los Hermanos. Não teve jeito com Los Hermanos, hein?
0: Não teve, né, menino?
2: No final, hein?
0: Uau, Maria.
2: Vamos que vamos, Thelminha.
0: É isso.
2: Colatina.
0: Tamo juntos.
2: Coladinha aqui na Litoral.
0: Eita.
2: Na Litoral, tô legal, Thelminha.
0: Obrigada, Lindomar. Próximo domingo, né, gente? Los Hermanos, Argentina contra Espanha, às 4 horas da tarde. Ah, fala aí, o bicho vai pegar, hein? Quem será o campeão dessa Copa? Fala pra mim, hein? Vai lá no nosso WhatsApp aí, 996526580. Deixa seu placar aqui, tá valendo nada não, tá, gente? Mas deixa seu placar, hein? Qual vai ser a sua conclusão? Vai ser Espanha ou vai ser Argentina? Eu tô achando que vai dar Argentina esse trem, tá? Nessa gororoba toda, acho que a Argentina vai faturar em cima da Espanha. Mas eu tô torcendo pra Espanha, né, gente? Mas... ai, que vença, né? O argentino ou a Espanha? Que vença. Ai, Dulce do Nascimento, aquele abraço. Marilete Ferrari também já tá aqui comigo. Obrigada pelo carinho, tá em Alto Vila Nova, né? Luciana Lourenço Pérez também, sua linda. Beijo pra você. Heitor Souto Medina, aquele abração. Giuliane. Ai, Giuliane. Nini. Ai, Gil, beijo pra você. E como é que tá esse coração seu flamenguista hoje, Gil? Hein? Batendo mais forte pelo seu Flamengo? Porque seu Vasco, hein? Começou muito bem esse brasileiro, hein? Ai, meu Deus do céu. Vou falar não. Depois vem, pega o Flamengo e creu também. Beto de Sapucaia, aquele abraço. Ótima sexta-feira. Tá de férias, né, Beto? Curta bastante, tá? Um abração da sua esposa aí. Fala, Léo. Ô, Léo, canta pra mim, Léo. Canta, Leonardo.
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0: Alô, Léo.
3: Bom dia. Bom dia a todos os ouvintes da Litoral. A Litoral tá mais que legal. Aquele abraço, Thelminha. Tamo junto.
0: Tamo junto, Leonardo. Galerinha. Tá bom, galerinha do Forró Coisa Nossa. Obrigado pelo carinho. 10 horas, 1 minutinho. 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
0: Na Litoral, 10 horas, 6 minutinhos.
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0: Então vamos lá, né? Começar 60 minutos de música aqui na Litoral.
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1: É comigo, senhor.

0: Na Litoral muito legal. Só musicão, hein? Eu também estou aqui na Rádio Litoral, 10 horas 25 minutinhos. Você que tá aí grudadinho comigo, meu querido José Mendes, chegando, né, Zé? Bom dia, meu querido. Deus no controle de tudo, né? Sempre. Quando a gente coloca Papai do Céu no começo, ele cuida até o fim, né, Zé? Obrigada pelo carinho, tá bom? Marcinha Bridge, sua linda, beijos no seu coração para sua mãezona Maria aí também. Tá lá no bairro Resistência em Vitória, tá curtindo a nossa Litoral. Fábio Roberto também tá comigo, é no bairro Aparecida. Minha querida Mazilda, Mazilda, bom dia, Mazilda.
1: Bom dia, Thelminha. Tudo bem com você? Você já tá bem?
0: Tô bem, graças a Deus, Mazilda.
1: Sextou pra nós, né? Um abençoado final de semana, um bom dia para todos os meus amigos, ouvintes da Litoral. São muitos amigos, não dá pra falar o nome de todos.
0: Tá bom.
1: E vamos que vamos. Vamos torcer contra a Argentina.
0: Ai, meu Deus do céu, gente.
1: É. Eu sou contra.
0: Mas aí vai que
1: vai
0: a gente...
1: Vai perder. Tá bom?
0: Ai, meu Deus do céu.
1: Tô legal.
0: Eu nem sei mais se eu tô só a favor ou contra. O que que vai ganhar ou deixar de ganhar? Ai, ai, ai. Não é o Brasil agora, pra mim nem importa mais não. Ai, meu Deus. Nila Correia, bom dia, Thelminha. Bora faxinar. Ontem fiz aniversário, hoje tô no lelê-lelê. Ô, Nila, parabéns, meu amor. Muitas felicidades, tá? Papai do Céu possa te abençoar sempre. Receba meu arroxo gostosinho nessa faxina aí. Oi, Rosângela.
2: Bom dia, Thelminha. Tudo bem com você? Sou eu, Rosângela Bernardoni, do bairro São Miguel. Thelminha, deixa eu mandar um bom dia pra você, pra toda a sua família, pro meu esposo Paulo, os filhos Patrick, Pablo e Parley, pra Fabiola, minha sobrinha Nora, de São Judas Tadeu, pra toda a minha família Bernardoni, pra Marina, do Colômbia, Luiz Carlos Onegão, Ney Oliver, Diego Lira, todos os amigos, todos os ouvintes, e beijos também, tenha um ótimo dia.
0: Pra você também, meu amor, obrigada aí por essa participação, Beto que tá lá em Sapucaia, como eu disse. Ah, bom dia, Thelminha, na Litoral, tô legal, tô tiquinha aqui. Ai, Thelminha, Thelminha, aquele abraço. Galerinha de Governador Lindenberg, Luiz Carlos Mendes do Nascimento também, bairro Vila Real, é isso? Ah, tá. Thelminha, obrigado por tudo, rasgando a Thelminha. Jackson Santos da Silva também já tá aqui comigo, 10h28.
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0: Litoral, eu tô legal, 10 horas, gente, 38 minutinhos, você que tá aí grudadinho em Thelminha Rocha, já tem R$100 em Vale Compras, do nosso querido amigão Embalagens, hein? 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Quero mandar um abração pro Fábio Roberto também, Jackson, que já deixou recadinho. Daniel, bom dia, bom dia.
1: Bom dia, Litoral. Vamos que vamos naquele pique. Estamos aqui para avisar que sextou, cê tá doido. Sai cachorro, sai do mato, velho. Vamos que vamos naquele pique. O bom dia é de A a Z, sem exceção a ninguém. E a perguntinha básica, já pode ou tá cedo? Cê tá doido? Toca aquele modão pra nós. Garçom, me traga uma garrafa de cerveja, eu vou ficar sozinho. Falei mesmo. Tchau, obrigado.
0: Tá certo então, Daniel. Tiara Lorenzucci Zaquia também já tá por aqui, né, Tiara? Mazilda, que já deixou aquele recadinho esperto, já tá torcendo pra Espanha. 3-1, Thelminha, pra Espanha. Ai, vamos torcer, né? Vamos torcer. Ah, deixa eu ver aqui. Esse é virado do Jirai, ó.
2: Bora as gataiobas nessa sexta-feira abençoada. Thelminha, mandou alô pra nós aqui, o Fábio Freitas, a Angélica Pontaco. E pro nosso parceiro de trabalho aqui, o Wandu, lá de baixo, Wandu. Thelminha, está por cá. Manda um abraço pro meu tio Beto Jamaica. Bora! Bora! Na Litoral!
0: Minha nossa, vê se eu aguento um trem desse, gente. Esse menino é danado demais. Um abraço especial pra você e pra sua esposa, Fabinho. Obrigada pelo carinho. 10h40.
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2: 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E será o Santana e Pablo?

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0: Vamos ver mais um gasto, tem jeito. Vamos!
1: Bom dia!
2: Litoral, eu tô legal, meus amores, 10 horas 51 minutinhos, já tô com fome, hein? É, Zira! Ai, Zira, você me quebra desse jeito, fica mandando essas fotos de comidas. Nossa senhora, uma panela cheia de frango ali, ó. Aí mete um arrozinho com uns legumes. Ah! Ai, gente, faz isso comigo não, já tô até com fome agora. Ó, babei aqui do lado, Zira. Só danada. Eduardo Ramos, bom dia, Thelminha. Tamo ligadinho na melhor turminha do Lavanha. Olha isso, ó. Galerinha de Maria das Graças. Um abraço especial pra vocês aí, Eduardo. Obrigada por esse carinho, por essa audiência maravilhosa. Oi, Joana, tá aí em Alto Juatuba.
3: Minha tia Thelminha, eu sou Joana, aqui de Alto Juatuba, Laranja da Terra. Eu queria que você mandasse um alô pra mim, pro meu pai e pra minha mãe. Deus te abençoe, meu litoral, eu tô mais que legal.
2: Obrigada, Joana.
3: Te amo, tia Thelminha, e também sua risada é muito engraçada.
2: Você gosta da minha risada, né, danadinha? Ai, Joana, um abraço especial pra você, pra papai, pra mamãe, tá bom? Cuida deles aí. Rosana Camargo, aquele abraço especial pra você também, obrigada por essa audiência. Zé Mendes, receba meu abraço, tá bom, meu querido? Jaqueline Lacerda, Jadjesque, Rondinelli de Oliveira, tá aí comigo. Juliana Freitas, seja bem-vinda sempre. Rosimere tá aqui comigo também, tá em Colatina Velha. Renildo Lobato já deixou recadinhos aqui. Temos o meu querido Pedro Lobo Mal.
4: O Pedro Lobo Mal.
2: Lobo Mal,
4: tá
2: Lobo Mal.
4: Mandando todo alô para todos os operadores.
2: É,
4: o motorista
2: Lobo,
4: Pinto Doido.
2: Pinto Doido.
4: O Jequinho.
2: Mikey.
4: E para todos aí que estiver ouvindo aí.
2: Tá bom, Lobo Mal.
4: Eu quero que a França ganhe.
2: A França já foi, já.
4: Argentina não, Argentina não.
2: Tem a Espanha, beleza? A Espanha.
4: Dá um alô pra todo mundo aí.
2: A França já foi, o Mbappé já tem em casa, já. Agora é a Espanha. Ai, meu Deus do céu. Oi, Geraldo.
5: Thelminha, bom dia, família litoral. Na litoral, tô mais que legal. Geraldo Mosquinha aqui de São Roque.
2: Fala, Geraldo.
5: Agora aqui em Colatina, nesse trânsito.
2: Ah, nesse trânsito.
5: Vamos que vamos.
2: Sextou. Bora. Gente, eu vou ali pro intervalinho 10h54 agora. Já tô de volta, hein?
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1: Fica aí, daqui a pouco mais músicas.
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4: Na Litoral, 11 horas. Bom dia.
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0: 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Tá aí, Estelinha. Estelinha que tava doida pra ouvir o Alemão do Forró, né, Estelinha? Um abraço pra você, minha mãe Maria também, que gosta muito do Alemão do Forró. Muitas pessoas que curtem o Alemão, né? José Carlos do Córrego do Almoço, aquele abração especial pra você. Heitor Souto Medina, Luciano Souto Medina também. Meu querido Adão, Adão. Vem pra cá, Adão.
1: Ei, Thelminha. Bom dia, bom dia. Tudo bem com você? Uma ótima sexta-feira para nós, na presença de Deus Todo-Poderoso, né? Que Ele nos guarde, final de semana abençoado, viu como? O meu placar do jogo de domingo vai ser 2-1 para a Argentina.
0: 2-1 para a Argentina?
1: Estadão Alexandre, do bairro Amaro Fraga. Na Litoral, estou sempre muito mais do que legal.
0: Tá certo, tá aí então, ó. Dunis, fala comigo,
2: bom dia,
0: Dunis.
2: Bom dia, Thelminha, Thelminha. Tamo ligado aí, Thelminha. É Litoral, hein? Tamo ligado. Manda um abraço pra essa galera aí, Thelminha.
0: Eu mando.
2: Galera aí do açougue, do Lavagnoli.
0: Eita,
2: dó. E pra todo colatinense aí, ó.
0: Tá certo,
2: tamo
0: então.
2: Tamo junto e misturado. Valeu. Abraço. Litoral tá mais que legal.
0: Pra você também, Dunis. Peterson Roberto também, que já deixou recadinhos aqui. Thelminha, grande abraço. Minha vascaína. Que é isso, Peter? Como é que eu dou andamento à nossa amizade, Peterson Roberto? Mas um trem desse não, gente. Vocês ficam me chamando de vascaína. Eu até mudo a voz. Eu fico até meio entristecida. Ai, gente, faz um negócio desse comigo, não. Ê, Peterson Roberto, que é o Deus de vara. Te cato nessa esquina aí que você vai ver, hein? Te pego de vara nesse pôr do sol. Me chamando de vascaína. Thelminha, a França vai disputar o tiro. Ah, é verdade. Mbappé foi embora, não. Vou retificar aqui. Ainda bem que eu tenho o Peterson. Graças a Deus que me ajudou. Eu sou péssima de futebol, né, gente? Eu só tô aqui pra implicar com vocês, tá? Mas o Peterson, que entende, já tá retificando aqui o que eu disse, que a França vai disputar o terceiro lugar amanhã, Thelminha, contra a Inglaterra. Eu acho que vai dar França. Eu acho que a terceiro lugar, acho que a França vai ficar com isso aí em cima da Inglaterra. Não sei também, né, gente? Tá tudo uns controversos aí. Ai, mas Peterson, obrigada por você me corrigir aí, tá bom, meu querido? Um abraço pra você. Ai, Jesus amado. Mazilda, mas eu já tô aqui, hein, Mazilda? Oxe, Mari, ficou ruim não, Fia? Eu já toquei, eu vou tocar de novo, Mazilda. Peraí, deixa eu tocar, Mazilda.
3: Bom dia, Thelminha.
0: Bom dia, Mazilda.
3: Tudo bem com você? Bom dia. Já tá bem?
0: Eu tô ótima, meu amor. Graças a Deus.
3: Pra nós, né?
0: Opa, tamo juntas.
3: Um abençoado final de semana.
0: Obrigada.
3: Um bom dia pra todos meus amigos, ouvintes da Litoral. São muitos amigos, não dá pra falar o nome de todos.
0: Ô, glória.
3: E vamos que vamos. Vamos torcer contra a Argentina.
0: Contra a Argentina, né?
3: Domingo.
0: Domingo.
3: Eu sou contra.
0: Tá bom. Tá bom.
3: Vai perder. Vai perder. De mim. Tá bom? Um beijo. Na Litoral, tô legal.
0: Obrigada, Mazilda. Oi, Dalisson.
4: Thelminha, Thelminha. Testou, bebê.
0: Ai,
4: tá aí, Santa Teresa, nesse frio maravilhoso, congelando. Nossa. Para lavar o rosto, tem que bater.
0: Que
4: na
0: isso?
4: Primeiro pra sair o gelo.
0: É mesmo? Tá frio.
4: Meia hora pro chuveiro esquentar, porque tá congelado o chuveiro.
0: Jesus, imagina.
4: E aí, Thelminha, um abraço pra todos. Seu Vai Soares, a Tamara, minha esposa, meus filhos João, Elísio e Enzo, a Valesca, a Selma, a todos os ouvintes da Litoral. E na Litoral, nós estamos mais que legal. Será que já pode ou tá cedo?
0: Eu acho que já pode.
4: O que você fala pra mim, Thelminha?
0: Pode tudo, Dalisson. Eu imagino, se aqui na nossa região, né, nesse cubico aqui, tá um friozinho, imagina lá em Santa Teresa, naquela na região serrana. Deve tá frio mesmo, que delícia. Um abraço pra você, meu querido. 11h21.
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0: 8h33, bora de informação.
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0: Em Brasília, a Federação das Indústrias do Espírito Santo liga o sinal de alerta sobre as novas tarifas comerciais impostas pelos Estados Unidos. O mercado brasileiro sofre o maior impacto global de aumento tributário desde o retorno de Donald Trump ao poder, afetando diretamente a exportação capixaba de minério de ferro e rochas ornamentais.
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0: Em São Paulo, o Banco Central acelera as discussões para regulamentar as transações via Pix em contas salários. A medida visa dar mais liberdade financeira aos trabalhadores e deve ser oficializada nas próximas semanas para evitar restrições de bancos tradicionais.
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0: A França agita os bastidores do futebol europeu. A federação local intensifica contatos e coloca o técnico Zinedine Zidane como favorito absoluto para assumir o comando da seleção principal de futebol após forte pressão interna sobre a comissão técnica atual.
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0: E enquanto a Copa do Mundo movimenta, né, os torcedores, uma relíquia da história do futebol brasileiro acaba de ganhar destaque fora dos gramados. A camisa usada por Pelé na final da Copa do Mundo de 1958, quando o Brasil conquistou seu primeiro título mundial, foi vendida em um leilão realizado em Nova York por cerca de 25 milhões de reais. O uniforme se tornou o item de Pelé mais valioso já vendido em leilão e também a segunda camisa de futebol mais cara da história. O recorde segue com a camisa usada por Diego Maradona na Copa do Mundo de 1986, arrematada por cerca de 46 milhões de reais em 2022.
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0: E na Litoral do Legal, 11 horas 43 minutinhos, quase finalizando aqui a minha participação. Daqui a pouquinho tem Rodrigo a partir das 2 horas da tarde. Oi, Sandra! Bom dia,
1: Litoral! Gostaria de ouvir uma música, Sandra, aí do Sena.
0: Fala, Sandrinha.
1: Oferecendo pra...
0: Pra quem?
1: Do meu tio Geraldo, aí do São Justo Tadeu, e Daniela, minha prima.
0: Ô, Danizinha! Tadeu,
1: Luciano Fidela.
0: Hã?
1: E mais quem? Wellington. Do Ailton, meu esposo.
0: Tá bom, Wellington aí. Dá um abração nessa família por mim, tá bom, Sandra? Oi, Eliette. Quem tá completando mais um aninho de vida?
2: Aqui é a Margarida Pereira.
0: Margarida! Oi, Margarida.
2: Do bairro Bela Vista, conhecido como Tita.
0: Oi, Tita.
2: E eu tô muito feliz de ficar ouvindo vocês.
0: Ai,
2: todos os dias também.
0: Oi, Tita.
2: Vocês sejam a pessoa que vocês estão sendo.
0: Coisa linda, gente.
2: Eu tô feliz que eu vou fazer mais um ano de vida amanhã.
0: Ai, danada!
2: Eu sinto muita honra pelas minhas netas que eu tenho, pelos meus bisnetos que eu tenho também.
0: Nossa, bisneta!
2: 65 anos eu vou fazer em nome de Jesus.
0: Tita,
2: eu agradeço muito a Deus.
0: Amém!
2: E sinto muita honra pelo que Deus está fazendo pra mim.
0: Coisa linda,
2: que Deus abençoe vocês. Um abraço pra cada um.
0: Ô, Tita, já receba meu arroxo bem apertadinho, sua linda! Amanhã eu quero cantar parabéns pra você, hein? Não me esquece não, Eliette. Amanhã eu quero a Tita aqui juntinho comigo pra eu cantar parabéns pra ela, mas desde já receba meu abraço, que esse Deus maravilhoso esteja sempre contigo e com toda a sua família, tá bom, Tita? Obrigada pelo carinho, meu amor. Guarnaí, Fernanda, como é que tá o filho aí, Guarnaí? É, Guarnaí, seu paizão maravilhoso. Um abraço especial pra você, meu querido. 11h45. Saindo o resultado de promoção aqui, ó. 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

0: Litoral, eu tô legal, tá aí Glauco, gente, só no pega-pega aqui da Estrela, né? Minha querida Soninha Fiorotti, tá sumida, hein, Soninha?
1: Ô, minha Rocha, bom dia! Aqui é Solvinho todo dia, Soninha Fiorotti, de Alto Laje, município de Baixo Guandu. Ô, Thelminha, quase não tá dando tempo de eu participar, menina. Tá na corrida de café aqui. Garrado, puxando os caroços.
0: Eita,
1: aí não tô dando pra participar. Não, mas tô ouço todos os dias, tá bom?
0: Tá bom, meu amor.
1: Manda um abração aí pra nós, pra meu esposo Juarez, pra minha filha Juliana, o esposo dela, Claudeci Belink, e o filhinho dela, Heitor. Manda uma foto aí pra você ver como ele tá grande. Segunda-feira, completa 3 meses.
0: Vai.
1: E para todos ouvindo a Litoral, porque na Litoral, estamos mais do que legal.
0: Valeu, tchau, meu amor. Obrigada, Soninha, dá um abração nesse menino lindo, gente. O Heitor tá a coisa mais linda, meu Deus do céu. É isso, meus amores. Finalizando aqui a minha participação, é Glauquinho, pega. Tô de volta amanhã, sabadão, a partir das 7 horas da matina, aqui na programação da nossa Litoral. Eu vou sair de fininho, mas deixando aí com muito carinho o meu abraço e o meu beijinho assim, ó, mas só pra você e até amanhã, hein, se Deus quiser.
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1: Ah, chama, chama, chama, chama. Litoral. Ah, chama.
2: Chama, molecote.
1: Chama, molecote.
2: Boa tarde, Curilinho. Boa tarde, Natizinho.
1: Boa tarde, Joselinho.
2: Sextou.
1: Graças a Deus. Bora, molecote. Sextou aqui na Litoral. Aqui na número 1 do Ibope. Meio dia e 2, Bruninho, com você na sexta-feira. Pode ir aí, molecote, sexta-feira, meio-dia. Quem fez, fez. Quem não fez, tem que fazer ainda, porque tem que pagar os boletos, porque você nasceu funcionário e não patrão. É isso. Vambora, Bruninho, com você na sexta-feira. Já sextou por aí? Já tem gente sextando. Queria falar nada não, mas já tem gente sextando. Conta pra mim qual é a boa de hoje no 999-861050. Sextou na Litoral.

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0: Ainda ali bem, Litoral, eu tô legal, é a turma do pagode. E o Menos é Mais, fechando sequência, sextou, Calabreso.
1: Acabou a semana, já é final de semana, e hoje é sexta-feira, e hoje é sexta-feira.
0: E eu quero saber da sua sexta-feira qual é a boa. Tem sexta com S de quê? S de quê, molecote? Conta pra mim, 27999861050. Berê lá de Vila Velha já tá me ouvindo. Oi, Berê.
2: Boa tarde, Bruninho, molecote.
0: Oi, Berê.
2: Sextou, bebê. Sextou. Natural, tô mais que legal. É, Bruninho. Sextou pra Nativinha, né?
0: Eu também tô vendo
2: Pega
0: isso.
2: Da Miguel hoje, hein? Eita, Lele, vai trabalhar carreira solo aí?
0: Eu não acredito.
2: Nativinha tá festando já, rapaz.
0: Esperta.
2: Você tá doido.
0: Esperta é ela.
2: Manda beijo aqui para Berê, para meu filho Matheus e para todos os ouvintes do Natural.
0: Beijo, Berê. Tem mais um aqui, Gilberuba, desgramado.
3: Bruninho, molecote, Nativinha, ídola, diva e ouvintes da Litoral, boa tarde. E sextou, hein? Sextou, molecote. E o Gilberubi vai sextar onde hoje?
0: Onde?
3: Ah, lá em Araçatiba, Viana. Você tá doido, molecote?
0: Lá vai ficar
3: festa
0: bom,
3: linda, vamos pra lá. Vamos encher Viana. Vamos. É nóis, hein? Ligadão aqui na melhor, na Rádio Litoral, no melhor horário de almoço do mundo. O Gilberubi pra dizer aqui na Litoral, eu tô legal, bom final de semana, boa sexta. É nóis, tamo junto.
0: Valeu, Gilberubi. Quem mais tá aqui com o Bruninho? Magno de Colina de Laranjeiras, meu parceiro, meu perturbado.
4: Chama, molecote! Chama, molecote! Tudo beleza com vocês?
0: Tudo beleza?
4: Hoje eu tô perturbado. Porque perturbado. Você... Tudo bem! Hoje é dia da maldade.
0: Corre a boa dessa
4: hoje
0: maldade.
4: Hoje é dia da bala house frita, molecote!
0: Não, hoje não.
4: Hoje é dia... Se tá ruim pra você... Ah, fica quieto, deixa eu ficar quieto. Cala a boca, Gabriel. Tá de tolão, tô muito mais legal. Aquele abraço.
0: Magno, tá prometendo muito. Eu quero ver se vai cumprir essa sexta-feira pra você aí, meu parceiro. Você tá doido. Quem mais aqui tá com o Bruninho? Ah, Daniela de Jesus lá em Vila Batista. Ana Léa de Itapuã, um beijo. Tem Karina lá da Praia de Carapebus. Oi, Karina.
5: Bom dia, Bruninho Molecote. Oi. Aqui é Karina de Praia de Carapebus.
0: Me abandonou.
5: Ó, oh, não briga comigo não, tá?
0: Me abandonou.
5: Que faz tempo que eu não mandava um áudio.
0: Abandonou.
5: É, a vida do CLT não é fácil, mas eu tô sempre aqui na escuta, tá bom?
0: Tá
5: te ouvindo.
0: Bom.
5: É, mando um alô pra mesa de Praia de Carapebus. Não fico com ciúme, que eu sou fã zaça do Belo, mas sou sua fã também.
0: Não, você é mais
5: tá bom?
0: Fã
5: tô sempre
0: mim.
5: Aqui te ouvindo.
0: Ô, do Belo.
5: E na Litoral, eu tô mais que legal.
0: Tá bom, Karina, um beijo. Lá na Morim 7K, meus parças estão lá fazendo aquele trabalho. Bruninho, mudando a cor dos bancos de um Creta. Aí mandou uma foto aqui fazendo serviço. Pra que, que a pessoa muda a cor do banco do carro, velho? Tava tão bonito antes. 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Valeu, Xará, Bruno, galera lá da Morim. Abraço, bom trabalho aí pra vocês, meus parças. A Melody do Vale Encantado tá me ouvindo. Gil Schwarzenegger de Jardim América. Fernanda Peron do Bairro República. Também o Ninja Netson Gomes, meu parceiro. Tem mais uma? Só mais uma, só mais uma. Jean Javarini. Fala, Jean, molecote. Tá lá em Linhares. Fechadão com o Bruninho. E o Álvares Dias em Cachoeiro de Itapemirim também. E na Litoral a música não para!

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0: Litoral, eu tô legal, Simone Mendes, direitos iguais, fechando sequência. Sextou, hein?
1: Acabou a semana, já é final de semana e hoje é sexta-feira, e hoje é sexta-feira.
0: Sextou e tem gente sextando por aí, tá difícil, tá complicado.
2: Tá complicado, né, Bruninho? Tá complicado mesmo. Ué, quem tá sextando por aí, gente?
0: Susto, chegou aqui do nada, véi.
2: Não, do nada não, eu falei que eu vinha trabalhar hoje.
0: Chegou do nada.
2: Falei que... Quem dá migué nessa rádio? Claro que não sou eu, claro que não sou eu. Cheguei pra trabalhar.
3: Muito boa tarde, molecote. Cadê a Natizinha, miguezeira? Ela fala que não dá mais migué, que miguezeiro é você.
2: Eu tava no Faça Fácil.
3: E você aí trabalhando e ela tá onde? Dando aquele miguezinho.
0: Dando.
3: Claro, né? Hoje é sexta-feira, né, molecote? Beijos. Eu estou aqui, ó, ligadinha, te ouvindo.
0: Nunca me dá migué, ela.
2: É, Cris. Cris, eu tava no Faça Fácil. Aí tava uma fila enorme lá. Aí eu cheguei um pouquinho atrasada, entendeu? É isso que aconteceu, Bruninho.
0: É isso aí.
2: A Cris sabe como no Faça Fácil ela é complicado. Às vezes a fila tá tão grande.
0: É isso
2: aí. E é longe aqui da Rede Gazeta.
0: É isso aí.
2: Complicado, complicado.
0: Ô, essa aqui, então. Guardei pra esperar você chegar.
2: Lá vem.
4: Boa tarde, Bruninho, amiga Nath. Matheus Mais, que caminhou na quadra agora, né?
0: E domingo tem jogo.
4: Sol tá brilhando.
0: Sol tá brilhando.
4: E domingo 2-1, Argentina.
2: Ah, pronto.
4: E campeão do mundo.
2: Ah, pronto.
0: Tá torcendo pra Argentina, gente.
2: Eu acho que a gente tem que ir lá em Japira.
0: Vou mandar...
2: Prestar conta com o Matheus.
0: Eu vou mandar o Matheus pra Argentina...
2: Pra ver se o pessoal da Argentina vai gostar dele, assim, igual ele gosta da Argentina.
0: É, exatamente.
2: É, né, Matheus? Ganhei nada, não. Eu, muito pelo contrário, eu perdi.
0: Oh, Dedé Moraes de Aracruz tá ouvindo, Thiago também. Tá lá fechadão com a gente. Oi, Thiago! Oi! Cadê o Thiago?
2: Vai falar não, aí?
0: Fala, Thiago!
2: Quer falar não?
0: É porque eu tô conseguindo aqui uma mão só pra fazer
5: litoral.
0: Tudo.
5: Oi. Perguntei se como que eu faço pra se cadastrar no prêmio.
0: É que tá escrito Thiago aqui.
5: Quero ganhar essa bike aí.
2: Aham.
0: Quer ganhar a bike.
2: Então, você tem que anotar a senha do intervalo premiado e depois cadastrar lá no nosso site.
0: litoralfm.com.br. Aliás, nessa hora aqui, nesse intervalo, tem uma senha.
2: Então, fica esperto aí pra anotar e daqui a pouquinho cadastrar no site, hein?
0: Meio dia 41, já a gente volta.
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0: Mariana Fagunda!
1: Número 1 do Ibope. O Bruninho vai pro intervalo rapidinho e volta já trazendo mais música pra você. Você vai abandonar o Bruninho? Ah, claro que não, né?
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0: Acabou a semana, já é final de semana e hoje é sexta-feira.
1: Sextou e eu quero saber, sextou com S de quê?
2: Sextou com S de cerveja, Bruninho.
1: Conta pra gente, cerveja? Mas como cerveja com S?
2: Ué, a cerveja é
1: A Skol.
2: Pode ser também. Não é minha favorita, não, mas...
1: É Skol.
2: Mas é isso. Estela.
1: Ai,
2: a Estela, sim, Estela. Vamos melhorar aqui o nosso naipe.
1: Conta pra gente aí no zap 999-861050, sextou com S de quê? Participação do povo.
2: Quem tá
1: Antônio
2: aí?
1: Antônio de Alto Laje, sextou com S de
2: é
1: quê?
2: Não, é o gato branco, bonito, charmoso e cheiroso.
1: Deixa ele.
3: Boa tarde, Bruno Molecote. Boa tarde, Natizinha.
2: Boa tarde.
3: Antônio de Alto Laje, o gato branco, cheiroso e charmoso. Ah. Olha aí o almoço.
1: Ah, o almoço dele.
3: Bem fit, não tá vendo?
1: Tá fit.
2: É mesmo.
3: Uma saladinha. Tô mandando aqui porque já foto, mas tem a foto antes, viu?
1: Caraca, só almoçou salada.
3: Eu fiz
1: hoje.
3: Mais cedo.
1: Mas só salada?
3: Como eu tô em casa, não tô trabalhando.
1: Aham.
3: Tô com a coluna bichada e a perna. Aí, mas tô assim, fiz bem cedo.
1: Aham.
3: Aí mandei pro colega meu, depois tô repostando pra vocês.
1: Aí mandou primeiro pro amigo dele.
2: É, prioridades, prioridades. Depois a gente.
1: O Antônio...
2: Então, ele só come aquela laricona quando tá trabalhando pra poder gastar energia.
1: Pra gastar energia, não.
2: Como tá parado em casa, é salada.
1: É porque ele tá com as costas muito
2: bichada.
1: Bichada. Você tá levando muito pesado aí atrás, hein, Antônio?
2: É, vai
1: leva
2: com calma.
1: Leva mais leve.
2: Vai com calma. Escuta a voz da experiência aí, Bruninho.
1: Isso, você tá levando muito pesado. Leva devagarzinho.
2: Vai devagar atrás, hein? É, pelo amor de Deus.
1: Vá, meu parceiro.
4: Boa tarde, Bruninho Molecote. Boa tarde, Natizinha.
2: Boa tarde.
4: Babá aqui da Serra. Não tem bordão. Eu só queria fazer uma pergunta. Por que a Natizinha atrasou hoje? Qual foi o motivo, Bruninho?
2: Então,
4: qual foi a desculpa agora?
1: Qual foi? Falou trânsito, muito trânsito.
2: Foi o trânsito, muito trânsito, Bruninho.
1: Muito trânsito.
2: Nossa, muito trânsito mesmo.
1: Trânsito, você tá doido? Tá louro.
2: Um trânsito danado, entendeu? Tava nevando ali na região de Cariacica. Aí deu um problema no congestionamento ali em Cariacica.
1: Trânsito lá no Passa Fácil, você não tem nem ideia.
2: Pois é, foi mesmo. Complicado, tá? Nossa Senhora, tô até cansada.
1: Márcio Gozer tá ouvindo a gente, sextou e falou que hoje o almoço tem que ser diferente, né? Já deu meio-dia. Aí ele falou, panceta de porco recheado. Delícia, Márcio.
2: Tá bonita, hein?
1: Então,
2: rapaz.
1: Demais. Muito bom.
2: Gostei.
1: Ana Pinheiro, cadê a Ana?
5: Boa tarde, tio Bruninho. Cadê a tia Matizinha?
2: Tô aqui.
5: Aqui é Nano Santa Rita, na litoral, é tão legal. Primeiro lugar, geral!
1: Que delícia, Helena!
2: Beijo, Helena!
1: Gostosa!
2: Maravilhoso, já cheguei, tava atrasado por causa do trânsito, entendeu?
1: Chegou.
2: Tava nevando ali em Cariacica.
1: Boa. Silvana de Estrelinha também tá preocupada.
2: Fala, Tatinha.
6: Tatinha vai trabalhar hoje, não?
1: É, tá não. Tá preocupada, acabou com o dia dela hoje.
2: Tatinha.
1: Ô, Rosângela, lá de São Miguel.
7: Ei, Bruninho. Ei, Natizinha. Oi. Tudo bem com vocês? Sou eu, Rosângela Bernardoni, do bairro São Miguel, em Colatina. Deixa eu mandar uma boa tarde pra vocês, pra todos da cadeira cativa, meu esposo Paulo, pra todos os ouvintes, os amigos e beijos.
1: Beijo.
7: Tenha uma ótima sexta-feira.
2: Beijo, linda.
1: É isso aí. E você, tá ouvindo a Litoral onde?
2: Conta pra gente no 999-861050.

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2: Vamos direto com a participação do povo?
0: Quem tá aí?
2: Muita gente pra falar. Patrick Caminhoneiro da Serra.
3: Boa tarde, Bruninho. Boa tarde, Matizinha.
0: Boa.
3: Vai focar, hein? Bora que sextou, hein? Chama. Boa. Vamos aqui em Colatina, terminando a rota aqui pra ir embora pra casa, pra Vitória, né? Bora que bora. Só ouvindo o som da Litoral e litorando.
0: Abraço pra você, Patrick. Vai litorando o Bruninho mesmo, tá?
2: O Romário de Venda Nova tá ouvindo a Litoral.
0: Tem Lucas Viana, tá curtindo com a gente também.
2: E Gil Schwarzenegger lá do Jardim América.
0: Abraço também pra Alessandro do bairro de Fátima.
2: E também tem o Breno Neto. Fala, Breno!
4: Fala, molecote! Fala, Natizinha!
0: Fala, bebê!
4: Sextou é dia de tomar uma. Ah. Uma com R de Renato Kaiser. Ai. Né não, molecote?
0: Renato Kaiser.
2: Ô, Lidiane, vai
0: responder, não? Vai responder, não?
2: É, Lidiane.
5: Patizinha, Bruninho, molecote, boa tarde. Sextou, meus amores. Sextou na Litoral. Manda um beijo aí pra galera da Cidade Continental, pro meus filhos Renan e Tainá, pro maridão Edson, pra minha sobrinha Luana.
2: Tá
5: sempre com vocês. E sextou com uma geladinha de tarde,
0: que
5: com
0: delícia.
5: Certeza.
0: É,
5: e um camarãozinho frito. Na Litoral, eu tô legal, Lidiane, os caras passam da Cidade Continental.
2: Quem
5: beijo. Vem pra
2: não.
5: Cá, tô convidando,
2: aí,
5: hein?
2: Aí, vamos pra lá, ó.
0: Eu sabia que eu achava que era uma vitória, bebê Renato Kaiser, esse negócio.
2: Que
0: essa
2: o que eu, hein?
0: Não é vitória, não?
2: Lidiane Scarpati, um beijo.
0: Abraço, minha amiga.
2: Alessandro Chules, do bairro de Fátima. É, tá ficando on na rodagem, na folga da empresa e já já indo buscar os ingressos que ele ganhou do baile da Matrix.
0: Boa! Abraço pra você, pra Nayane de Souza do Alvorada também e a Luísa Rodrigues de Alvorada.
2: Isso aí. Ô, Alex, sextou com essa de quê?
6: Boa tarde, molecote! Boa tarde, Natizinha!
0: Boa tarde!
6: Aqui é Alex Cindy, motorista de aplicativo de Serra.
0: Aham.
6: Uhum. Ô, molecote, mas você tinha falado aí, né? S de sextou?
2: Sextou.
6: S, aí você queria saber, né, o que que era esse S, né? S de sumiu, né?
0: Sumiu.
6: Teve gente aí que deu migué, né?
0: Sumiu.
6: Chegou cedo pra trabalhar...
2: Amanhã.
6: Amanhã?
0: Ei,
6: é isso mesmo? Fala aí.
0: Ei.

0: Motores, hoje não tô aqui para falar de trabalho, hein? Hoje tô aqui para te fazer um convite mais uma vez pra gente ir pra Governador Lindenberg tomar uma cachaçada. Estamos aqui com a família no carro e minha copiloto hoje é a Laís, minha filha. Abraça aí, molecote.
1: Pô, mas uma cachaçada em Governador Lindenberg deve ser bom, que interior.
2: Nossa senhora, interior, a energia é diferente.
1: É carne... A carne boa de porco que é...
2: Fresca.
1: Fresca.
2: Cortada na hora.
1: Matou no dia ali.
2: Matou no dia, tem que virar taf.
1: Frango caipira.
2: Matado na hora também.
1: Na hora.
2: O boi.
1: O boi às vezes demora a matar, porque o boi é difícil pra matar.
2: E lá na vaca também.
1: A vaca, você vai mamar direto da teta da vaca.
2: Exatamente.
1: Você mama o leitinho de manhã cedo direto. Você sabe como é que é, Nath?
2: Depende, né?

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1: Vai, bebê.
0: Fechando.
2: Vai, bebê.
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2: Agora corre pro site litoralfm.com.br pra cadastrar a sequência.
0: Valendo pra você 2 ingressos de open bar lá pro show do Belo.
2: 1 smartphone.
0: E o acesso ao camarim pra você tirar foto com ele, né?
2: Resultado dia 31 de julho.
0: Mandar um abraço lá pra Iuna, no sul do estado.
2: Quem tá aí?
0: O Edson Cardoso, meu parceiro, locutor lá em Iuna. Passou num posto de gasolina Shell e o pessoal lá no posto tá ouvindo a Litoral.
2: Boa, valeu. Abraço pra vocês.
0: É isso aí. Tem posto aí, meu parceiro? É, o pessoal que tem posto lá em Una. É isso aí. Abraço pra eles. O pessoal tem posto lá em Una.
2: Entendi.
0: Valeu, Edson. Abraço, meu querido. Gente boa. Camarada. Cornélio, meu parceiro, também lá de Guaçuí ouvindo. Valeu, Cornélio. Molecote, gente boa. 1h45. E agora, Natizinha?
2: Agora é
0: que
2: intervalo
0: que quer fazer?
2: Comercial, né?
0: Você quer ir pro intervalo já?
2: É a melhor coisa que a gente faz.
0: Você tá querendo já, né? Vambora.
2: Tá cedo.
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3: Agora, sextou, acabou nosso horário de almoço.
2: Acabou pra Linhares, Colatina e Cachoeiro, mas segunda-feira tem mais.
3: Isso aí, molecote. Bom final de semana pra todo mundo. E é isso, até segunda.
2: É grande vitória, a gente continua até as três.
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2: Na Litoral, tá legal. E aí, sextou ou não sextou? 1h58.
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0: está listo. E aí, turma, buenas tardes, muchachos e muchachas, manos e minas, nonos e nonas, bambinos e bambinas. Começando agora mais uma edição do Festa Litoral Sextou para todo o Brasil, dia 17 de julho de 2026. Já tá tão solzinho, meio tímido hoje, mas tá meio friozinho, não tem problema não. É sexta-feira e sextou daquele modelo, ninguém pode ficar parado no ar. Festa Litoral, zap tá liberado, 996526580, tá rolando promoção. Você pode mandar alô, beijo, abraço pra quem você quiser, pede música, tem alguém aniversariando, bora enviar pra cá, comemora junto, cantar aquele arrau. Agora por cá, sou idiota. Rodrigo Frigini, desde quando nasci? Fabricação brasileira, tecnologia italiana e montagem, capixaba, esse circuito escultural diferenciado, esculpido, modelado pelas mãos divinas do criador, um barro branco, extraído de terras europeias, direto da Toscana italiana, aqui na programação do Litoral 95,3. Resumindo, até as 19 horas, vocês vão ter que... vocês vão me engolir, meninas, com a rádio mais ouvida. Rádio Litoral. Elas são inteligentes. Bora começar, então?
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0: Natanzinho Lima.
3: Vai, meu

0: Respirou! 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

0: Bonnet à toi. Deixa eu mandar um abraço aqui para Lucas Madeira, lá ele. Abraço a Lucas Madeira aqui. Aí tá gosto. Eu só mandei um alô. Abração para Márcio Gargamel também. Dia da proteção da floresta. Aí sim, garoto. Márcio Glick do Córrego Sergipe, governador Lindenberg. Obrigado pela audiência, meu rei. Tamo boca. Ah, tem informação.
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0: 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Gente, duas câmeras instaladas clandestinamente utilizadas por traficantes para monitorar o movimento das forças de segurança foram apreendidas em menos de 24 horas na Grande Vitória. Tomara essa moda não pegue aqui pelo Noroeste e Norte, né? Em Vila Velha, além da retirada do equipamento, três mulheres foram presas por tráfico de drogas. Já em Vitória, uma câmera instalada em um poste foi removida pela Guarda Civil Municipal durante uma operação da Zeladoria Urbana. Ninguém foi preso até o momento.
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0: 5 da tarde, aqui, ó.
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0: 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Pô, errar não. Gente, hoje é 17 de julho, pra quem não sabe, hoje comemora-se o Dia Mundial da Justiça Internacional. Marca a criação do Estado de Roma e o Tribunal Penal Internacional. E Dia Mundial também do emoji. Ué, aquele negocinho do WhatsApp. O WhatsApp é tão recente, já inventaram o dia pra ele também, pro emoji. Bom, no Brasil. Bom, apesar que o emoji existia, né? Só acrescentar no WhatsApp ali, mas. Enfim, deixa lá. Agora vamos voltar pro Brasil aqui. Dia no Brasil é dia do protetor da natureza, dia do protetor dos animais, dia nacional da proteção das florestas. E no calendário católico também é dia de Santa Marina. Ah!
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11: Na Litoral do Legal, 2:07.
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2: Tô por cá, hein?
1: Pode aumentar o som.
2: Ah.
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2: Você não fala comigo, hein? Vai dando continuidade aqui na programação da Litoral 95,3 Noroeste, 99652-6580. É o nosso WhatsApp. E tem o Instagram também com @LitoralFMNoroeste. Bora!
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2: Sulera aí!
3: Vocês precisam admitir alguma coisa.

0: na Litoral, tô legal.
1: Menino, 13 e 11, meu pai do céu.
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0: Aliás, eu não vou perder, né? Não irei perder. Bora, acelera, Marfena. Canta aí, mulher. Tá com preguiça?

0: Cadê as pululucas do voo? 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Rádio Bom, gente, Virgínia Fonseca segue aproveitando o dia de descanso na Itália. Na manhã dessa sexta-feira, dia 17, ou seja, hoje, a influenciadora voltou a movimentar as redes sociais ao aparecer logo cedo para desejar bom dia aos seguidores. Ai, que gracinha, ela é tão simpática, né? Bom, pior que ela é simpática mesmo, tá? Pouco depois, eu vou até fazer uma... O pessoal disse que ela não é antipática. A Virgínia, ela é simpática, ela só é... avançada, né? Vamos lá. Pouco depois, compartilhou a Virgínia um registro feito a bordo do iate de luxo onde está hospedada. Ela quis mostrar o iate, na realidade, né? Bom, na imagem, na rede social, Virgínia apareceu usando um biquíni fio dental e exibindo a boa forma. O clique rapidamente chamou a atenção dos fãs e fez inveja em milhares de pessoas. Pois é. Eu tô vendo a foto aqui. Cadê o biquíni? Que não... Eu tô vendo ela. Tem biquíni aqui? Se tem, tá escondido, porque não dá pra ver, não.
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0: essa música lembra? O desenho do Pica-Pau, cara, aquele porrozinho dançando. É um corvo, né? Aquele urubuzinho do desenho do Pica-Pau, aquele corvinho dançando. Essa música me lembra aqui, não sei porquê, velho. Abração. Peraí, fechou aqui mais uma edição dos 45 minutos de música. Hoje é sexta, tem outra edição? Tem outra edição, a edição das... Nossa, gaguejei. Tem outra edição às 18 horas e 45 minutos de música. E agora tem alô. Aquele abraço para Isaías Rodrigues de Oliveira. Fala, meu nobre. Marcos Gagamel. Fernandinha Alves, boa tarde, minha amiga.
1: Boas tardes, Rodrigo. Sou a Fernanda Alves. Estou aqui ligada na litoral. E o Vasco ontem, Rodrigo, perdeu. Cadê os vascaínos?
0: Cadê Wagner?
1: Cadê o Wagner Fanfarrão, pai de Ná? Essa bola de cristal dele não tá valendo é nada.
0: Pois é, rapaz.
1: Na litoral tô legal. Beijinhos que do show.
0: Beijinho. Eu sei que ele é chegadão do Mbappé, então não sei pra onde foi, não. De repente voltou, pegou. Eu vou pra lá. O cara sumiu do mapa. Cadê você, Wagner? Márcio Greik, também Guedes, motorista de aplicativo. Fala, meu querido. Obrigado pela carona, pela audiência. Rebeca Andrade, bom, Rebequinha. Boa tarde.
2: Boa tarde, meu querido Rodrigo Frigini.
0: Tudo bem?
2: Desculpa do horário, meu amor.
0: Imagina. Fica à vontade. Que bom.
2: Sextou, uma sexta-feira de paz e bênçãos pra todos nós. Sou a Rebeca Andrade, a poderosa.
0: Vovó do Tel.
2: Beijo, meu querido.
0: Beijão.
2: Litoral.
0: Adoro. Valeu, Rebeca. Obrigado pelo carinho, minha querida. Alô, boa tarde.
3: Boa tarde, meu amigo Tirosa.
4: Hoje sextou, né?
0: Só molou o locutor.
4: Mas meu placar da Argentina e Espanha, que a Espanha vai ganhar. Mesmo que seja de 1-0, mas vai ganhar.
0: Hoje tá? Se ganhar 0-1.
4: Meu placar e a França também vai perder. Tá bom?
0: Eu também acho.
4: Abençoado final de semana para todos também. Nós, para todos os meus amigos. Manda um alô pra todos.
0: Beleza.
4: Beijo, né, litoral? Tô legal.
0: Beleza, mas eu sabe que eu não tinha pensado nisso, que se a Argentina ganhar, a Espanha vai perder? Eu não tinha pensado nisso, não. Eu pensei o contrário, que se a Espanha ganhasse, a Argentina perderia. Mas se a Argentina ganhar, a Espanha vai perder? Eu não tinha pensado nisso. É verdade, você tá... Leão! Leão do Lava Jato. Cadê Leão?
5: Fala comigo, meu amigo Rodrigo.
0: Fala, meu
5: homem. Apareci, o Leão Fera na área.
0: Tamo junto.
5: Sou Brunegra. E aí, meu amigo? Tudo tranquilo?
0: Feito um grilo,
5: mostra o Wagner, Fanfarrão.
0: Vai saber.
5: O Vasco dele.
0: Acho que foi
5: campeonato
0: pra
5: motor normal, hein?
0: Hã?
5: Pelo amor de Deus, hein? E já tá na zona de rebaixamento também, hein? Avisa o Wagner aí. Beleza, Rodrigo?
0: Vale.
5: Leão Fera.
0: Valeu. Lava Jato do Leão. Valeu, Leão. Obrigado, querido. Comecei a chegando na sequência, tem. Bora pagodear.
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0: isso, Guga?
1: O melhor do pagode. Bora pagodear?
2: Ah, mas ira o Inter já veio de mal. Eu não sei se é um. Eu sei que tem Kiwi ali, outro não consegui identificar. Deixa eu dar um zoom aqui daqui que é. Menino, rapaz, acho que é um omelete. Acho que é um omelete aqui. Eu acho que é um cafezinho. Tu tá malvado, hein? Botar isso na minha frente agora, menino do céu. Salivei agora. Ah, vou lá tomar um café. Alô, boa tarde!
3: Boa tarde, no litoral. Estou mais do que legal. Família Miguel, Bel, Rose e Adrian. Bom trabalho.
2: Valeu, queridão.
3: Eu gosto muito de pagode. Nossa família.
2: É, show de bola.
1: Fica aí. Depois do intervalo, tem... Espera!

0: Tudo isso daqui a pouco. 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
0: É, rapaz, essa rádio é boa mesmo, hein? Um dia eu vou trabalhar nessa Litoral. Um dia vocês vão me ouvir na Litoral, hein? Tá em sexta-feira para todo o Brasil. Sexto daquele modelo. Dia 17 de julho de 2026. Para quem esqueceu por cá, sou Joe. Tiroga tá de férias. Por aqui sou eu, Rodrigo Frigini. Desde quando eu nasci. Fabricação brasileira, tecnologia italiana e montagem capixaba. Só essa criatura aqui, esse ser exótico, esculpido, modelado pelas mãos divinas do criador, com nota fiscal e metro, e aprovado pelo metro com pedigree também, tá? Te faço companhia até as 19 horas na programação da Litoral, onde o zap é 996526580. Tem o Instagram também, que é o arroba Litoral FM Noroeste, beleza? Tamo junto, começando agora uma hora só de música sem intervalos comerciais, só eu aqui, de vez em quando, mandando aquele alô, buzina, fala aí alô, participe que eu tenho um aniversariando em vir pra cá, sem contar, estão rolando as promoções também, tá?
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0: E na Litoral, tô legal, adivinha a hora? Errou. 4:16.
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0: 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Abraço, amigo. Deixa eu ver aqui, ó. Meu amigo Antônio José Souza. Bom trabalho. Obrigado, meu rei. Botou o quê? O sofrimento. Não, claro que o sofrimento pode parar. O sofrimento tem que parar. Não tem nem que ter sofrimento aqui. Eu acho que digitou errado aqui. Valeu, meu querido. Obrigado pela audiência. Abraço, meu amigo Rato da Curva, Aguibá Santos, Jefferson de Marilândia e Beto de Sapucaia também. Valeu, gente. Agora bora de informação.
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0: Até que eu tô até medo que eu vi informação. Você assim, falei, o que, que vai acontecer dessa vez? Essa aqui é boa. Gente, o café acumula alta de 15% em julho, esse mês agora. O Corilon saiu de R$ 941 para R$ 1.117 por saca. E o Arábica de R$ 1.393 para, deu uma subidinha também, para R$ 1.787. O movimento foi impulsionado, sabe por quê? Por estoques globais baixos, atraso na colheita brasileira e crescente preocupação com o El Niño forte previsto para o segundo semestre de 2026. A galera segurou e o negócio deu uma elevada no preço aí. Que bom.
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0: Mais uma conta aqui, fechando mais uma edição de 60 minutos de música antes de encerrar esse programa aqui. O Coyote tá doido, o cara botou aquela latinha lá e botou o Rodrigo Japão, tá cedo. Rapaz, tá, tem alguma coisa dentro, ainda pra ter secada, hoje é sexta-feira, sextou, garotão, já passou da hora pra renovar o estoque já. Livino, ó, oh, homem, Livinho, homem, vinheta, rapaz.
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5: Na Litoral tô legal, 5 em ponto.
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2: Melim, eu ouvi dizer. 5:05 da tarde, na Litoral com você até às 18 horas. 996-52-5580 é o zap da sua participação. Só ligar. Aliás, só enviar mensagem, né?

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0: Mariana Fagundes!
1: Fechando a primeira etapa. Tudo Literal com você, primeiro bloco musical com Juninho, Geninho e Mariana Fagundes, Ivete Sangalo e Melim. Ah, pera aí que eu volto já.
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5: E na Litoral, tô legal, 5h15, boa tarde.
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1: Agora com vocês, viu?
0: Você sabe que
1: vai jogar bola, já disse. Mais um, mais um, mais um. Já disse em outro som igual não.

0: apenas com a rádio mais ouvida, fala pro Gugu Tivoc. Fala. Uma gracinha. Mas não erra não, que vocês erraram, eu vou parar lá no RH, tá? Gente, eliminado da Copa 12-26, aquela que pode ter sido sua última e com possibilidade de rever sua saída na seleção brasileira. Eu tô falando de quem? De Neymar, meu amigo, Neymar. Ele terá antes de definir o seu futuro no Santos. À espera do quinto filho, o camisa 10 retornou ao clube que o projetou no começo de 2025. E após uma curta novela, renovou o contrato até o último dia desse ano aqui, 2026. Bora lá, nesse pouco mais de 18 meses, Neymar não levantou um título sequer, conviveu com lesões e viu seu time fletar com um novo rebaixamento no Campeonato Brasileiro. Rapaz, coitado do homem, velho. Bom, com tudo isso, além de não ter disputado uma final sequer, mas será que a segunda passagem do atacante pelo Santos chegou ao fim? Vai saber, né? Acho que nem ele sabe.
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0: 5 da tarde, aqui, ó.
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0: Mas vou falar de promoção, olha que eu vou, hein? Olha que eu vou, hein? Já vou falar.
1: É.
0: Mas não é que é verdade mesmo? Gente, atenção, você que gosta de um festão, presta atenção no tio Digão aqui, ó. Tô tudo com ão aqui. 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Me...
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0: Acelera aí, vai.

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0: voz aqui outra vez.
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0: E é por aí, bom, 6 horas, tem a galera que saiu do trabalho agora, tá acompanhando a rádio, mas de repente tá ouvindo, não consegue prestar atenção. 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Lembrando que são 3 dias de festa, eram 3 dias de cavalgada. Ei, cavalgada, vai ter cavalo, muito legal. 996526580 é o zap da sua participação. Não esqueça também, tá? Tem o Instagram, o pessoal fala, ah, no Instagram, vocês não vão lá também? Olha lá, arroba Litoral FM Noroeste, beleza? Rodrigo Frigini por aqui, até as 7, nós estamos juntos.
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1: Pois vocês estão falando de bebida, já pode estar cedo, sexta-feira, então vamos fazer uma pergunta aqui, já vamos perguntar e responder, né? Por que o apelido da cachaça é pinga? Você fala, ah, bota uma pinga, tomei uma pinga, meio. O Nordeste, o pessoal fala muito meiota, né? Mas bora aí, por que é pinga? Pinga é? Por que cachaça é pinga? Bora lá explicar então esse negócio aí. Eu dei uma pesquisada, o pessoal fica, já pode estar cedo, não sei o que lá. Aí a música é gato bebe, então pronto, gato mia, gato bebe. Bom, o apelido de pinga surgiu por causa do processo de destilação da bebida nos alambiques. Quando o caldo de cana fermentado é aquecido e se transforma em vapor, ele sobe, é resfriado e em seguida volta no estado líquido gotejando, ou seja, caindo, pingando de gota em gota. Aí falou, ah, botaram a pedir pinga, processo de pinga, e a pinga passou pro copo e passou pros botecos. E hoje cachaça leva o nome de pinga.
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0: Tchibum! Aquele abraço para quem participou no 996526580. Fala, Márcio Gleick, do Corpo Sergipe, governador Lindenberg. Abração também para a Rosângela Bernadone, o esposo e os filhos dela. Ela dá do bairro São Miguel. E meu amigo Matheus Trevisani da Japira.
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0: Pois é, gente, um homem de 45 anos foi preso suspeito de provocar um incêndio em uma área de vegetação na região de Colatina Velha, aqui em Colatina, na tarde da última quinta-feira, dia 16, ou seja, ontem. Bom, enquanto equipes do Corpo Bombeiro atuavam no combate às chamas próximas à Avenida das Nações, moradores informaram que a eles que o mesmo homem que provocou aquele incêndio estava causando novo foco. Então, ali próximo, os militares seguiram até o ponto indicado e localizaram o suspeito nas proximidades. Ele foi detido durante uma ação conjunta com a Polícia Civil e a Polícia Militar. Após procedimentos, ele foi encaminhado para o sistema prisional.
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0: Fechou mais uma, hein? Mais uma edição dos 45 minutos de música. E só lembrando que após as 19, a partir das 19, volta a Rede pra Vitória e tem Alex Bono, direto de Vitória, para todo o Espírito Santo, com 60 minutos só de música. Mas até lá, vocês vão ter que entrar o Rodrigo Frigini aqui, tá bom?
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0: 10 pro Luca Duvô com a Rádio Mais Ouvida. Ela sabe tudo. Gente, obrigado pela companhia, pela participação. Sextou naquele modelo, hein? Eu, Rodrigo Figini, vou nessa. A gente se fala amanhã às 14 horas aqui na programação da Litoral. Vai me dar bolo, não. Tchau, até amanhã. Eu fui, fica com Deus. Com ele, tô indo.
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2: Estamos aqui na número 1. Olá, sua companhia, Alex Bono na área. Tô contigo nessa abertura de final de semana. Do jeitinho que a gente gosta.
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2: Parabéns, criancinhas, parabéns. É a abertura do programa, criança.
4: Opa, já vai começar.
2: Obrigado.
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2: Um ótimo final de semana pra você, então, aqui pela Rede Litoral. Agora estamos chegando pra rolar muita música boa e embalar os momentos mais felizes da sua vida. Os momentos mais felizes, porque agora é o futuro. A gente tem que desejar só coisa boa. Então que seja um final de semana maravilhoso pra você, tá bom? E ouvindo a gente? Com certeza. Bem, chega mais que já de início eu libero dois convites pra curtir o Belo. Sim! No Shopping Vila Velha, 8 de agosto.

Hoje eu vou ter que exagerar. Vou ter que exagerar porque é muita gente participando. Daqui a pouquinho você ao vivo também no 27 999 26 1050. Bora começar bem uma hora de som direto com Tony Salles. O carnaval na área. Saudades, né, minha filha? Tô ligado.

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0: você quer que mande um sinal, Glauco? Um sinal, só um sinal. Pera aí. Pode ser esse sinal? Ai, meu Deus do céu, esse barulhinho é o barulhinho internacional da sexta-feira que a gente adora ouvir, certo? Então é isso, chama as criancinhas, chama até o galinho pela hora, vai galinho! Eita, nós, todo mundo bem doido! Alô!
1: Boa noite, meu amigo Alex Bonner. Aqui é Fernando de São Pedro.
0: Fala, Fernandão!
1: Na litoral tá mais que legal, partiu pra casa. Fim de rota, rota finalizada com sucesso.
0: Amém.
1: Agora só descansar para amanhã. Rota. Ah, litoral tá mais que legal. Vamos que vamos.
0: Boa, Fernando. Bom descanso, boa festa. Fala, Vitor.
2: Ali, litoral. E aí? Divulga minha página com seus amigos lá.
0: Qual
2: no
0: é?
2: Instagram.
0: Qual
2: Vitor é? Piccoli Oficial. Vamos mandar esse divulga minha página.
0: Então é isso. Vitor Piccoli Oficial, boa, Vitor. Aproveita e pode me seguir também. É Alex Bono. Coloca lá no Instagram. Um monte de conteúdo interessante. Ou não.
3: Ei, Alex Bono, tá, meu tá. Amor. Boa noite. Hoje eu estou bem melhor. Passando pra dizer que já estou aqui. Ligadinha desde cedinho com você. E ouvindo as bobagens da Natizinha, que ela é santa, né? Aonde? Beijos da sua Crisinha de Vila Graúna.
0: O bom que você pegou, eu já ia falar, baixa esse som, Cris. O bom que você pegou rápido, cara. É um santa, sei. Ruth, meu amor.
4: Fala, arroba Alex Bono com dois N's, meu considerado.
0: Aí.
4: Passando pra dar uma boa noite pra você,
0: nós,
4: pra todos aí da rádio, pra todos os ouvintes, tá? E falar que nós estamos um nojo. Deixa eu mandar uma fotinha aí, você dá uma olhadinha.
0: Deixa eu ver, cadê?
4: Tá bom? Beijos. A Valentina também tá mandando um oi pra você.
0: Ô, Valentina, beijo, Valentina.
5: Oi.
0: Oh, meu Deus do céu.
4: Alex Bono.
0: Nossa audiência aqui.
5: Oi, Alex Bono.
0: Oi, lindonha. Bom final de semana. Vou ver a sua foto daqui a pouquinho, viu, Ruth? Não separei aqui pra... que a gente joga aqui pra um outro lugar e acabou que não veio. Mas daqui a pouquinho eu vou ver. Beijo pra vocês. Silvana.
6: Bono, se for eu vou atender, né? Não sei se é eu.
0: Ó, daqui a pouquinho eu ligo então pra mandar esses R$400 da Pizzalha. Fala, Gabriel!
7: Boa noite, Alex Bono! Boa noite, Rede Litoral! Aqui é o Gabriel Santana, o embaixador do Bota Aplicativo, passando pra mandar um abraço a todos os ouvintes, mandar um abraço aos meus amigos cachaceiros que estão lá bebendo no Bar do Cecílio, nesse momento, no Parque Residencial 1º de Maio. Daqui a pouquinho eu tô chegando aí, galera. Tenho que trabalhar pra fazer umas moedinhas primeiro aqui. Mas daqui a pouco eu chego pra tomar um. Na Litoral, eu tô legal?
0: É isso aí. E é um cara que sabe, né? Sabe que só pode beber mesmo depois que terminar um trabalho. Pelo amor de Deus, que bom. Mas isso tem um pouco básico, né? Pelo amor de Deus. Fala, meu amigo Geraldo!
8: Boa noite, Alex Bonner. Aqui é Geraldo Guaxinara aqui. Manda um oi, parceiro aí, o André. Sinto que nada melhor. Rádio Litoral. Tomando aqui uma boa, já pode estar feio.
0: Já passou da hora, que bom que você já começou, meu amigo. Gosta assim, você tá vendo, a maior audiência do Espírito Santo, tem muita gente nova aqui também, não tinha ouvido aqui, então muito bem-vindos e continue mandando sempre mensagens de áudio, que eu amo isso. Criancinhas, música. Wesley Safadão na área.

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0: agora! O sangue de Jesus tem poder! É agora! Que rufem os tambores! Já que não tem um tambores, eu faço o efeito daqui mesmo, ó. Pronto, é agora! Bota uma música, criancinhas! Porque se a pessoa enrolar pra ligar, pelo menos tem um entretenimento pra turma. Não preparou? Então vai essa daqui mesmo. Vamos ligar então pra você ganhar R$400 da loja Pisalho Calçados. O seu telefone vai chamar. Espero que você atenda. Espero que você me reconheça, porque senão minha autoestima vai cair lá no chão. Chamou.
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0: Ah, não. Sangue de Jesus tem poder. Começou. Começou. Muda a música, criancinhas. Boa, Michael. Vamos ligar para o próximo ou próxima? Provavelmente a próxima, né? Caramba, que nome difícil. Essa vai ser difícil falar o nome, hein? Vamos lá. Chame pelos poderes de Grayskull. Atenda. Alô. Ainda não. Mais um toque. Vamos preparar uma música legal aqui, hein? Aqui tem a música da tiazinha, Marcelo? Tem não, né? Tem não. Tem não, né? Tem. Putz. É difícil.
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0: Olha só, essa daqui desligou na cara, hein? Vamos para mais uma ligação, então. Quem quer R$400 da loja Pisalho Calçados? Oi, atende o telefone, quem quer? Mais uma tentativa, hein? Senão eu vou desistir. Alô? Nossa, desligou na cara. Que situação, que humilhação. Vou colocar mais uma, hein? Talvez é por causa da música. Deixa eu colocar uma melhor. A melhor que eu coloco. Alô?
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0: Olha que absurdo! Só por causa disso, eu vou tentar. Sabe aquela pessoa que gosta de ser humilhada? Desligou na cara, a gente tem de novo? Mais uma, mas a última. Enquanto isso, tem água aí na área. Barbie, let's go. Ah, não, cara, não é possível. Só mais uma vez. Porque já tá humilhação pro meu lado aqui. Vai, atenda esse telefone, mulher. Vamos lá, mais uma. Só mais uma vez. Alô, atende esse telefone. Essa música é boa, né, meu povo? Aí, ó. Caramba, hein? Aí sim, hein? Deixa eu ver a turma aqui no WhatsApp. Olha lá, Cilei Mar.
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0: Tá bom, Maria também querendo que liga pra ela, Robson também querendo que liga, todo mundo aqui liga pra mim, cara, eu acho que só tem essas pessoas, não. Só mais uma tentativa, senão eu já vou mandar um nome aqui, porque eu já tenho que entregar esse prêmio, tá? Vai lá, só mais uma tentativa. Isso é bom demais, vai lá, vamos ver. Alô, quem fala? Não desliga o telefone! É da Rádio Litoral, quer ver, vai desligar. Alô? Rapaz do céu, pior que tá ouvindo ainda.
3: Todas as linhas estão ocupadas.
0: Ah, desisto! Parabéns pra você que não me atendeu! Luísa Coimbra, Frizeira, final do telefone 1694 é que tá levando.
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0: Ai, pelo menos teve entretenimento.

0: fechando bem, uma hora de som direto. Vamos lá, resultado de promocione, liberando pra você dois convites pra curtir o Belão e Shopping Vila Velha, 8 de agosto. Parabéns, final do telefone 5850, Elane Rodrigues, é seu.
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0: Muito bem, próxima hora tem mais pra você.
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12: Yeah! Vamos nessa, sextou!
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12: Bora começar. Eu tô na área. Alex Bono contigo até as 9 horas. Olha o nosso programador maravilhoso Marcelo Rangel botando fogo nesse negócio aqui. Pra não parecer que só sou eu, né? Olha lá, olha lá. Sexta-feira, bom final.

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1: A gente, todo mundo, que demais! Manda salve pra maior audiência do rádio, Raquelzinha, beijo, Robson Ferreira em Rio Marinho, também o Evandro Horto, quem mais que Magno Ferreira, Patrícia Brown em Colina de Laranjeiras, quem mais aqui, ó, Sônia em Boa Vista, Carla Crícia no Romão, Clécia Ribiri, Crisinha, também Crisley Ramalho em Jardim América, e você por onde estiver curtindo a número 1. No final de semana que tá dando bom demais. Que isso?

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0: Não vem chamando, Zé Felipe! Zé Felipe, tá bom, cadê a vibe de sexta-feira? Tá aqui! Tudo certo aí? Depois de uma semana inteira trabalhada, chegou o final de semana pra você descansar ou continuar fazendo mais festa, né? O negócio é focar em você. Semana concluída com sucesso, certo? Então agora, mais do que nunca, é o momento de sorriso no rosto, ser feliz, talvez... Aquele barulhinho, né? Aquele barulhinho. Esse barulhinho é gostoso demais. Então é isso, se joga. Quem tá aqui? Fala, Dudu!
1: Boa noite, Vitor FM. Boa noite, Alex Bono. Boa! Com 2N.
0: Tamo aí.
1: Aqui é Dudu Andrioli. Sextou agora, hein? Partiu. Tô liberado agora.
0: Me chama.
1: Serviço acabou, graças a Deus. Finalizei aqui na Casa Lindenberg.
0: Ah, é?
1: Encontrei a rapaziada do Samba Crioulo.
0: Que demais, cara.
1: Me chamaram pra ir lá pro... Pro Garrafeiros, ali em Coqueiral. Mas, como eu já marquei lá na Praia do Morro, então partiu Praia do Morro, passar o final de semana lá com a família. Um abraço. Na litoral, eu tô legal.
0: Isso
1: valeu.
0: Que é uma agenda. Eu gosto assim, quando você tem opção, né, cara? Isso é demais. E escolher a família, tá ótimo. É bom também descansar um pouquinho e escolher a família. Não é só também rock com a garotada, né, criancinhas? Não pode. Tem que ficar aquele meio a meio. Às vezes eu sei que é mais pra lá do que pra cá, mas tá tudo bem, vai.
2: Boa noite, arroba Alex Bono. Fala, Luiz Henrique, sou embaixador dos motoristas de aplicativo.
0: Tô aqui.
2: Aqui é o Bimo, 30 aplicativo em Covilândia. Boa noite. Alex.
0: Oi.
2: O pai da moeda tá on, mas já tem hora pra acabar, hein, pra parar, hein. O patrão vai liberar às 20 horas.
0: Já foi.
2: O meu flusão. Foi de seleção. E na litoral, eu tô legal.
0: Bem, esse áudio aqui, claro que foi antes, mas só explicar pra galera, é tanta gente participando aqui. Geralmente vejo isso aqui no domingo, mas vocês estão demais cada semana aqui, você tá brincando, que aí a gente enrola.
3: Fala, meu camarada!
0: Fala, Anderson! Como é que você tá? Não, peraí.
3: Anderson Silva, aqui direto de Mozarlândia, Goiás. Que essa linda tá sentada com você aí. Olha só, Anderson Silva, ligadinho aqui na litoral, fazendo aquela caminhada. Mostra aqui, ó. Em Mozarlândia, ouvindo o quê? A melhor, a litoral.
0: Que demais,
3: porque
0: cara.
3: Na litoral eu estou mais do que legal. Grande beijo, hein? Tchau, tchau.
0: Boa, Wanderson. Rapaz do céu, viu tudo, né? Esse que é o negócio da nossa câmera de segurança. Essa que era a Thay. Thay tava por aqui, Thay Braga, gente boníssima. Nossa companheira aqui também, colega das rádios da Rede Gazeta. Vocês ficam de olho, né, cara? Vamos tocar mais música? O que foi, criancinhas? Ah, tá. Eu tava tocando música, né? Não, mas agora é essa daqui.
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2: E aí, já gravou o seu pedido?
3: Hoje o bicho vai pegar fogo, Deus é mais. Vamos começar com você, Raquelzinha.
4: Boa noite, Alex. Boa. Aqui é a Raquel, motorista de aplicativo. E eu no comando quero pedir Banda Malta. Diz pra mim, essa daí marcou a história de muita gente, hein? Na Litoral tá mais que legal.
3: Então bora recordar essas histórias. Parece que foram histórias boas, hein?

0: Pronto, Raquel, pedido atendido pra você. Diz pra mim, agora é contigo, Monique.
1: Litoral, litoral, litoral. Boa noite, aqui é Monique. Eu falo de Jardim América. Já que eu tô no comando, eu quero pedir o nosso sonho de Claudinho Buchecha. Ó, já pensou?
0: Essa agora.
1: Música é relíquia, tá?
0: Demais.
1: E aí, litoral? Boa noite, é nóis, sextou.
0: Numa versão inteira.

0: Isso é bom demais. Mais uma pra recordar no Sextou da Litoral. Demais, demais, demais. Vocês estão arrebentando, como sempre, né? Claudinho Buchecha na área. Agora aqui no Você no Comando da Litoral, vai contigo, Vanusa Lindona.
1: Boa noite, Bono. Boa! Um excelente final de semana pra você.
0: Pra nós.
1: Já que eu tô no comando, eu queria ouvir o Aerodance, o Electro Hits, que sextou. A Litoral tá legal.
0: Já que você não falou música, eu escolhi essa daqui. Gostosinha. Lembra? Ace of Base.

0: abrindo direitinho aí, né? Tô vendo que vocês já estão naquele foguinho de churrasco, de bebida. Mas tem a galera que trabalha também. Tem a galera que agora vai entrar de folga até domingo, tá, criancinhas? Até domingo. Mas hoje à noite tem. Hoje tem. Se Deus quiser, eu tô jogando isso aqui pro ar, porque eu não sei nada do que eu vou arrumar. Não faço a menor ideia. Porque eu sei que eu vou arrumar casa, cara. Isso daí é o que tô destinado a fazer. Fala, Denizinho!
1: Boa noite de sexta-feira, meu amigo Alex Bono. Que Deus Jesus Cristo sempre abençoando vocês, sua família, todos. Amém, da Rádio Litoral. Tô na Litoral, tô mais do que legal.
0: Boa!
1: Como eu estou no comando aí, meu irmão. Tem como tocar a música de Gustavo Lima, termina comigo antes.
0: Deus.
1: Valeu,
0: demais.
1: Irmão. Fica com Deus, uma boa audiência.
0: Essa música, não sei se atrai coisa boa. Termina comigo antes. Não, não. Na sexta-feira, esquece esse negócio, Denizinho.
2: Ei, aqui. Fala, Litoral, boa noite. Aqui é Paulo Sérgio Graúna. Aí, manda uma música top do Brasil pra nós aí. Boa noite pra todo mundo, Graúna, Cachoeiro. Aí, aniversário do meu pai, Paulo Roberto, do Rio Faria, lá em Mumbilai. Boa noite pra nós, pra todos nós aqui. Tchau, obrigado.
0: Boa, Paulo. Salve pro seu paizão, então, fazendo aniversário hoje. Vamos seguir nessa alegria. Gosta sim. Parabéns, felicidades. Aproveita muito a sexta-feira. Gosto dessa animação. É disso que eu tô falando. Fala, Rony.
3: Alex Bono, já que manda. Eu tô no comando e tem mais de um mês que eu tô tentando conseguir o ingresso do Belo, não consigo. Pelo menos toca trânsito pra mim aí do Belo. Pô, me dá uma moral aí, me dá um ingresso aqui, Rony de Guarapari.
0: Putz, aí você me quebra, cara. Ou é um, é outro. Criancinha, não, peraí, não. Tô fazendo errado, criancinha. Depois desse pedido aqui, cara, deixa eu colocar aqui. Quem vai gostar muito desse aqui é Berezinha também. Ó, pronto. Que é isso? Que bagunça é essa? Calma. Pronto. Pra você, Rony, pra você não ficar triste. Um pouquinho de fundo que eu tenho que ir pra Voz do Brasil, tá, meu amigo? Fala, Fabio.
4: Boa noite, meus amigos da Rádio Litoral FM. Sou Fábio Araújo de Bela Aurora. Que programação maravilhosa.
0: Tá bom,
4: né? Estou aqui na escuta, hein? Um abração, que gostou. Boa noite.
0: Muito bem. Monique mandou aqui um arrasaram. Quem mais?
5: E aí, boa noite, tudo bom?
0: Tudo.
5: Grande abraço, pessoal que tá ouvindo a Litoral. Queria pedir uma música.
0: Manda.
5: Primeiramente, um grande abraço pra Paulinha, a Mari, minha esposa. Né?
0: Manda
5: uma música aí pra nós.
0: Qual?
5: Qualquer música das antigas, do Lambaçaia.
0: Lambaçaia. Lambaçaia, o que seria Lambaçaia, hein, criancinhas? Tem alguma coisa de lambaçaia aqui? Não tem, cara. Fiquei curioso. Mas vou procurar pra próxima, hein, Mari? Beijo pra você, meu amor. Quem mais aqui chegando? Não, tira aqui. Já deu aí o Fábio, o Transas? Já deu, né? Já deu. Pronto, chega. Vai, Vivi!
6: Alô, Litoral! Vivi do condomínio Vila da Mata. Já que eu tô no comando pra me relembrar meu aniversário do ano passado.
0: Qual seria?
6: Energia, que gostosa! É nóis, vambora!
0: Essa Marcelão programou agora é um pouco, hein? Tocou. Beijo pra você, Vivi. Gabriel!
7: Boa noite, Alex Bono, com o Eugênio, que é o Gabriel Santana, o embaixador do Moto Aplicativo. Já tô aqui no Parque Residencial 1º de Maio tomando uma cerveja. Quem quiser tá convidado, é só chegar aqui, ó, o melhor bairro de Vila Velha. Você tá doido? Na Litoral, eu tô legal.
0: Onde que é mesmo, criança? Não tô endereço? Vão mais!
8: Vamos embora, Alex, já são 21:01.
0: Caramba, nem percebi que já são 21:01. Então eu tô indo nessa, porque já passei do horário da Voz do Brasil. Com Deus, @ Alex Bono nas redes sociais. Segue lá, obrigado pela imensa audiência, turma. Quem ficou pra trás, segunda-feira, tamo de volta aqui. Tô adorando isso daqui, cara. Vocês estão uma alegria que joga.

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